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0: Muito bom dia, eu sou a Sol e eu também tô na Litoral e tô aqui junto com você, te esperando. Você que tá chegando agora, seja muito bem-vindo à Litoral FM, a rádio número 1 em audiência geral. Então, só agradecer pela sua paciência, pela sua participação, por estar aqui todos os dias, deixando seu recadinho, foto, vídeo. Vem soltar sua voz, o WhatsApp liberado para você participar. 999-86-1050 e contar como é que tá aí na sua região. Tá chovendo? Tá nublado? Tem sol? Mas tem sol em algum lugar, porque Litoral é Espírito Santo, Brasil e o mundo. Então fica à vontade para participar, para trabalhar junto comigo nessa segunda-feira, dia 17 de agosto. E que essa chuvinha lave todas as preocupações e traga uma semana de paz, força, saúde e de muitas bênçãos para você. Ótimo dia!

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0: Da Litoral, eu tô legal. Muito bom dia pra você. 5:10. Despertador tocou, bora levantar? Porque com esse friozinho, dá vontade de continuar na cama. Ah, enrolado no edredom, na coberta. Mas bora lá, hein? Pra você não se atrasar, pra chegar no seu compromisso. No trabalho, ou pra ir na academia, pra uma consulta. Bora lá, hein? Principalmente você que vai sair do seu município pra poder chegar aqui em Vitória pra fazer a sua consulta. Então, bora lá, hein? Um beijo e abraço também pra todos os motoristas da saúde, motoristas de caminhão, taxistas, motoristas de aplicativo, a você que é profissional do volante. Muito bom dia e bom trabalho pra gente, hein? Genimar, bom dia!
1: Bom dia, Sol! Aqui quem fala é Genimar de Pitanga. Tô passando pra desejar uma segunda-feira produtiva e abençoada pra toda a família Litoral, pra toda a família Cadeira Cativa, né? De A a Z, pra não esquecer de ninguém. Uhum. Pra Vera do Pula Pula, Ana Lopes, Leila Mara, Soninha, Rebeca Prachade, a Rosângela, né? O Toninho, o Gilmar, o Reco, a Mauri, o Orli, o Zé das Neves, o Estevinho, né? E o Chechel e toda essa galera que tá na escuta aí. Vão pra cima dessa segunda-feira, vão com tudo, né? Sempre com Deus no comando, podendo ajudar a gente e voltar. Isso é pra mim, pra você, pra sua equipe, pra sua família. E na Litoral, estou assim, normal e bem com a vida. É nóis. Fui.
0: É nóis. Um beijo. Lena Mara, bom dia.
2: Bom dia, meu raio de sol. Um bom dia aí pro Grupo Cadeira Cativa, pra todos que estão ligadinho, pra Soninha, Zé Carlos da Inglaterra, Claudineia, Rosângela de Colatina. Que tenhamos uma linda, abençoada segunda-feira e semana. Bom trabalho para você. Beijo, Bicanga chove desde ontem. Só Deus.
0: Nossa, muita chuva. Bom, o bom disso tudo, por causa das plantinhas, das nossas verduras, os rios que estavam aí com muito baixo, né, o índice, o volume de água. Mas faz um friozinho. Você que não saiu de casa, pega a sombrinha, pega o guarda-chuva.
3: Bom dia, Solzinha. Ei, bom Anja. Trabalho, tudo bem com você, Sol?
0: Tudo.
3: Bom trabalho, uma ótima, maravilhosa segunda-feira. Bom dia para todo mundo da educativa e para todos os fins dela. Se ninguém é só e a chuvinha, continua, né, Sol? Beijo, Sol. Vamos já sair.
0: E que seja chuva de bênçãos na nossa vida, hein?
4: Segundo, uma segunda-feira e uma semana abençoada para todos meus amigos ligados na Litoral. Tô na Litoral, eu tô legal, é Uber, taxistas, lojas, farmácias, todos ligados na Litoral de Norte a Sul, só da Litoral, de 0 a 100, para não esquecer de ninguém. Um abraço para todos os cadeiras cativas já ligados de Norte a Sul, um abraço para Beto Penitente, velho, para o meu amigo Lamarinha, minha amiga Rebeca, meu amigo Alessio, minha amiga Laíde, todos ligados na Litoral, tô na Litoral, tô legal, uhul, é nóis, só.
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1: Oportunidade chegando para você dia 17 de agosto de 2026. Segunda-feira chuvosa, mas mesmo assim, bora lá para as oportunidades. Por quê? O Cine de Anchieta abriu mais de 100 oportunidades para você. Tem para carpinteiro, montador de andaimes, empilhador, servente de obras e muito mais. Se você ficou interessado, tem que ir até a rua José Coutinho, da Rocha, número 140, no bairro Vila Rica. Funciona de 8 da manhã até as 5 horas da tarde. Cine de Linhares abriu mais de 100 vagas. Servente de obras, pedreiro, auxiliar de obras, almoxarife e muito mais. Se você ficou interessado, tem que procurar a agência. Ela funciona de 8 da manhã até 1 hora da tarde. Fica bem ali no Center Norte Conceição, na rua Florentino Avidos, no bairro Conceição. Boa sorte para você!

0: Litoral, eu tô legal. 5h28, muito bom dia pra ela, que precisa ser acordada, senão vai perder a hora. Rosemara Ramos de Nova Almeida, bom dia, gatona. Bom dia também pra Vanderlei de Presidente Kennedy. Tá aqui já acordadinho, junto comigo. Beijo, Vanderlei. E Valdemir de Ibiraçu.
1: Ei, Sol, bom dia. Então, segundou, né?
0: Aham.
1: Uhum. Meu sol tá aí abençoando essa segunda-feira. Linda e maravilhosa e fresquinha que tá aí, né? Beijo e abraço aí, pessoal da cadeira cativa, especialmente pra você, Sol.
0: Obrigada.
1: Pra minha filha Nilva Carolina, pra minha mãe Nilva da Penha e pra todos aí que não posso estar esquecendo, beleza? Beijo, Litoral.
0: Um beijo, Valdemir. Beijo pra você, pra todos de Ibiraçu. Adoro passar aí pra comer aquele pastelzinho, tomar aquele caldo de cana. Um beijo, bom dia. Praxedes.
2: Bom dia, bonita. Aqui é Praxedes, passando pra deixar meu bom dia pra todos que estão ligadinhos na Litoral. Pro meu amor Antônio, pra Duda Nel, pro grupo Cadeira Cativa de A a Z, pra não esquecer de ninguém.
0: Isso.
2: E tamo junto, hein? Sempre ligadinha na melhor.
0: Opa.
2: Na Litoral.
0: Um beijo, Palude.
3: Bom dia, Litoral. Aqui é o Palude, diretamente de Curuçu. Claro, curtindo a melhor, hein? Bom dia, Sol.
0: Sabe tudo. Sempre curtindo a melhor, número 1. Dene de Alzeira Ramos.
4: Bom dia e ótima segunda-feira, sozinha linda. Que Deus Jesus sempre abençoando você, sua família e todos da Rádio Litoral. Tô na Litoral, tô mais do que legal. Um beijo, gata. Fica com Deus, uma boa audiência na presença de Deus a cada um de vocês. Uma segunda-feira abençoada, iluminada por Deus, por Jesus. Beijo, Deus abençoe a Kelly. Dani do Alzira Ramos Cariacica, um beijo.
0: Um beijo, Azéria.
5: Ei, Sol, bom dia. Uma boa semana pra nós, que temos uma semana produtiva e abençoada, tá?
0: Amém.
5: Beijos, Azéria de Flechal.
0: Um beijo, uma semana abençoada também pra Marta Maria Marquezine. Falou frio gostosinho aqui em Cachoeiro. Mas tem que trabalhar, né? Então vamos lá. Isso aí, Marta, bora pra cima. Soninha.
6: Olá, Sol, bom dia. Ó, perdi a hora hoje com força, hein? Segundou, hein? E ela promete ter uma entrega agora. Daqui a pouco o rapaz chega aqui, eu não tô com os negócios preparados.
0: Ah.
6: Aos ouvintes, aos cadeiras cativas, bom dia. José Carla, Ana Mara, Claudineia, Eleomar, Robson, bom dia. Sol, bom trabalho, boa semana pra nós, fica com Deus e até amanhã, Sônia de André Carlona. Aqui está chovendo com força, beijo, beijo.
0: Aqui, sempre você tá preparada, né? Eu sei, eu te conheço, eu sei, cumpre ali, ó, certinho com os horários e com os pedidos. Isso aí, bom dia.

0: bem apertado para o Marcos Gargamel em Jardim Camburi, Iones de Muniz Freire, Wellington Reis, José Luciano de Santos Dumont Vila Velha, Adalberto Souza em Jabaeté, Luan Brito, bom dia para você, Gabriel e Chiquinha, minha amiga Luísa Dir de São Caetano em Rio Novo do Sul, Zé Carlos da Inglaterra, Beto Penitente. Elias Quartesani em Jaguaré, Rebeca Andrade, Vera do Pula Pula em Cachumirim, Leomar de Linhares, Giovana do Alecrim, Nani Lopes em Jacaraípe, Cleonice em Carapina, Edivaldo Neves, Cláudia Flor e pra você.
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0: A segunda-feira começa com variação de nuvens e possibilidade de chuva rápida em alguns momentos na metade do norte do Espírito Santo, incluindo a Grande Vitória. Nas regiões sul e serrana, o tempo fica com variação de nuvens e sem previsão de chuva significativa. As temperaturas permanecem estáveis em todo o Espírito Santo, com mínimas em torno de 18 e máximas que podem chegar até 24 graus na capital.
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0: A Seatrium está com novas oportunidades de emprego abertas no estaleiro de Aracruz para áreas técnicas e operacionais. Há vagas para soldadores, montadores de estruturas metálicas, eletricistas, pintores, andaimistas, técnicos e operadores, além de oportunidades de liderança. O cadastro é feito gratuitamente pela página de carreiras da empresa e a Seatrium alerta, hein, gente? Fique esperto. Ela não cobra taxa nem utiliza intermediários no processo seletivo, hein? O cadastro pode ser feito em seatrium.com.br/home/banco-de-talentos. Se você não conseguiu pegar o endereço, manda o WhatsApp aqui para mim falando: Sol, manda o endereço aí da Seatrium que eu mando para você não perder essa oportunidade, hein?
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0: O Espírito Santo terminou o segundo trimestre de 2026 com uma das menores taxas de desemprego do Brasil, hein? Segundo o IBGE, o índice ficou entre 2,3%, enquanto a média nacional foi de 5,4%. O estado também teve uma redução de 0,9 ponto percentual em relação ao primeiro trimestre. Santa Catarina lidera o ranking com 2,1%. Seguido por Mato Grosso, com 2,2%.
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0: Litoral, eu tô legal. Muito bom dia a você que sintoniza a melhor do estado, a número um em audiência geral. A você que tá comigo aqui nessa manhã fria de segunda-feira, de 17 de agosto. É seu aniversário? Parabéns e que bom ter você aqui comemorando seu aniversário junto com a Litoral. Muito bom dia. 999-86-1050, WhatsApp liberado para você. Mandar um beijo, um bom dia aqui pro David. E aí, David?
1: Bom dia, meu povo da Litoral. Olha eu aqui mais uma vez, o David passando na área para desejar aquele ótimo dia para vocês, viu? Bom dia, Sol.
0: Bom dia.
1: Ótimo trabalho para você, minha linda. Desejo tudo de bom, ótima semana para você.
0: Obrigada para você também, David. Excelente semana. Pro Wellington também, né, Wellington?
2: Bom dia. Aô, Sol, bom dia. Bom dia a toda a família Litoral. É, Sol, segundou, hein? Graças a Deus. Calma. Bora pra mais um dia.
0: Vai que é mais largada.
2: Semana aqui começou chuvosa, desde sexta-feira aqui que... Cheguei aqui no curral hoje aqui e só esquivando pela barreira das estradas. Ele tá liso, hein? Mas graças a Deus, tudo tranquilo.
0: Amém.
2: Bora. Assim nessa segunda-feira que ela promete. Pessoal, fique com Deus, tenha um bom dia de trabalho, Deus abençoe o nosso. Tchau, obrigado.
0: Valeu, pra você também. Cuidado aí no escorregar, hein? Toma cuidado aí. Luan Brito.
3: Bom dia, Sol. Aqui é o Luan de Cariacica Sede. Quero mandar um abraço a todos os motoristas que já começou, hein, gente? Estamos desde as quatro, hein, papai? E falar mais uma vez, hein, meu gasto esse ano foi um sucesso.
0: Sério?
3: Você tá doido, quem vai, vão, hein? Segundou, papai. Kikikiu!
0: Então, bora trabalhar, porque os boletos estão chegando aí até o final do ano. Eles vencem, né? E a gente tem que vencer junto com eles, trabalhando. Bora dar um pulinho em São Paulo, falar com o Michael Trindade.
4: Olá, Sol. Bom dia. Aqui é o Michael Trindade, falando diretamente de São Paulo, Mirassol. Deus abençoe a todo mundo aí de Guarapari, Vitória, Vila Velha, Viana e região, tá? Estou aqui escutando a número 1, Litoral. Essa todo mundo ouve. Boa semana para todos aí, pessoal, ouvinte também da rádio. Sol, e o Mengão, hein? 5-1, hein?
0: Foi mesmo.
4: Eu sei que eu moro aqui em Mirassol. Tô sendo uma cidade chamada Canapipa, Mirassol, mas tamo indo. Vambora.
0: Valeu, Maico. O Flamengo tava lá em Mirassol ontem, ganhou. Rosângela.
5: Bom dia, Sol. Tudo bem com você? Sou eu, Rosângela Bernardoni, do bairro São Miguel e Colatina. Que seja uma semana abençoada para nós. Amém. Que Deus abençoe essa semana com muitas bênçãos. E, Sol, deixa eu mandar um bom dia para você, para todos a cadeira cativa, para o meu esposo Paulo, para os filhos Patrick, Pablo e Parley, para minha sobrinha Nora Fabiola, para todos os ouvintes, para toda a minha família Bernardoni. E beijo, Sol.
0: Beijo.

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0: litoral, eu tô legal. Mandar um beijo aqui pro Robson de Jacaraípe. Ele tá desejando um bom dia pra Nani Lopes, Soninha, de André Carlone, pra todos do Cadeira Cativa. Fala, Cadeira Cativa, quem tá aqui? Verinha, do Cachumirim.
1: Olá, Sol, sua linda. Bom dia a todos meus amigos da Cadeira Cativa de Madrugada. Aqui quem fala é Vera do Pula Pula, Cachumirim. Manda alô pra todos aí, ó. Cleidinha, Rebeca, Nina, Cléide, né? A Luiz, Helene Camelo, Duda Mel, as meninas do Salão da Itaoca, Toninha Segurança, Jane Marandinho, Elias Cortesano, Luiz Amendoim, Gabigol, Garrincha, Dorme da Vila, Geu de Itaoca, Leomar de Linhares, Alessio, Sidney Mão da Rosa, José Carlos, Robson Caraíba, José Luciano Santos Dumont, Etevaldo, Primo Caminhoneiro, Donizete, Nicota, Elite Sindicato, enfim, para todos os motoristas da rodagem, APP Saúde e Educação. Beijo, litoral.
0: Beijo. Agora bora para Inglaterra falar com o Zé Carlos. Pelo barulhinho, parece que ele tá a cavalo. Ai, ai. Ó, vou montar aí também, junto contigo, hein? Ó, ó,
2: bom barulhinho. Dia, Sol. Bom dia, Cadeira Cativa. Passando aqui para mandar uma boa semana para todo mundo. Para a Soninha, para o Leandro Mara, para o Soninho, para a gente lá para a Rebeca, para todo mundo aí, tá? Um abraço, boa semana aí, fiquem com Deus.
0: Abraço, Zé Carlos. Nossa, cada cavalo, coisa mais linda. É, ele, às vezes ele manda foto aqui, nossa, cada cavalo lindo. Eu tenho medo de montar, tenho medo de cair do cavalo. Deus me livre, mas tenho vontade de andar. Samuel, tem Aracruz.
3: Bom dia, Sol, bom dia. É, Sol, hoje só tem seu nome mesmo, Sol, tá? Porque hoje a chuva tá boa. Final de semana, graças a Deus, de boa, em casa, cheguei de viagem. Aracruz, Barra do Riacho, Aracruz teve a festa lá e teve...
0: Foi boa?
3: Foi chuva, mas o povo gostou, né? Mas quem trabalha, estamos aqui já na pega. Samuel de Barra do Riacho, vamos ali para um negócio ali de Belo Horizonte. Devagarzinho, devagarote, você derrama água do carote.
0: É isso aí, porque tá chovendo, pista molhada. Vai com Deus e toda a atenção do mundo.

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1: É trânsito lento ali na orla de Cariacica. Então, ó, você que mora ali em Porto Novo, Porto de Santana, Bairro Aparecida, vai chegar atrasado no compromisso, hein? Tem que sair de casa logo, porque o trânsito tá muito lento na orla de Cariacica, sentido terminal de São Torquato, segunda ponte, cinco pontes, para você que tá vindo aí de Cariacica ou Vila Velha, bem lento nesse momento, hein? 6h39, o trânsito já tá bem lento. Trânsito lento também na Avenida Carioca, para você que tá saindo de Vila Velha, sentido Vitória, pela terceira ponte, trânsito já tá bem grande na Avenida Carioca. Então, para você que quer tá saindo de Vila Velha, quer chegar em Vitória, né, não quer pegar esse trânsito na terceira ponte, melhor opção nesse momento é passar pela Avenida Carlos Lindenberg, que por enquanto o trânsito está tranquilo. Agora, trânsito lento na Avenida Mário Gurgel, para você que está vindo aí de Viana, sentido Trevo de Alto Laje, o trecho está passando por obras. Então, trânsito lento nesse momento, Avenida Mário Gurgel, sentido Trevo de Alto Laje. É, trânsito lento também para você que está vindo da antiga BR-101, ali na Serra, que agora é a Avenida Mestre Álvaro, vai encontrar uma certa lentidão sentido ali o viaduto de Carapina. Mas passando o viaduto de Carapina, sentido Rodovia das Paneleiras, por enquanto, trânsito tranquilo.
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0: Litoral, eu tô legal, 6h49, muito bom dia pra você. E você que não saiu de casa, se apressa, sai. Principalmente você que mora ali em Porto Novo, Porto de Santana, Bairro Aparecida, porque a Orla de Cariacica tá um trânsito bem lento, Segunda Ponte, Cinco Pontes, sentido Vila Rubim. Então, pra você não se atrasar, bora aí, porque senão vai dar ruim pra você, hein? Beijo, bom dia aqui pra galera que tá participando comigo, a galera do interior, ó quem tá aqui. Bom dia, lá de Cachoeiro, Laís.
1: Bom dia, Sol. Deus abençoe a nossa semana, se inicia. Um beijo pra todos vocês, é um prazer estar aqui de novo ouvindo vocês. De segunda a segunda, um beijo para Dudamel, foi quem apresentou a rádio de vocês. E eu tô grudadinha e daqui não saio mais. Um beijo.
0: Um beijo para você. Renato, bom dia.
2: O Sol só mandou um bom dia pro mineiro aí de Uberlândia, né?
0: Ah, Renato, de Uberlândia.
2: Só acho.
0: Valeu, obrigada pela sintonia em Uberlândia, Renato. E hoje é dia do pão de queijo. Falando em Minas Gerais, né? Famoso pão de queijo. Nossa, que delícia. Beijo e bom dia aqui pra quem? Tico de Palmeiras, lá de Itaguaçu, tá aqui também. Tem um galerão, Rose? Ei, Rose, bom dia.
3: Ei, Sol, bom dia, Sol. Mas se chover hoje pra nós, né? Graças a Deus, né? Graças a Deus. Bom dia, Sol. Como tá vocês aí na rádio? Todos bem? Só hoje eu tô dentro de casa, só a semana passada não trabalhei, só 2 dias, minha. Não pude trabalhar. Aí hoje começou chovendo, mas se amanhã der um solzinho, estaremos trabalhando.
0: Isso aí, a Rose que faz o cafezinho, o cappuccino, trabalha ali perto do Hospital Santa Rita. Bom trabalho, tá chovendo, né? Quando der, você vai. Um beijo, bom dia pra você. Beijo, bom dia aqui pra Flávia.
4: Bom dia, Sol. Segundo. Tô feliz que meu Mengão ganhou de novo.
0: Mengão arrebentou.
4: Segue o líder. E vamos que vamos. Vamos trabalhar com a nossa Britão Rica. Manda lá pro meu esposo Fernando. Toda a minha família. A dona Vanessa que tomou conta, seu Marco Brito. E toca aí. Um amado Batista pra nós aí, hein?
0: Você gosta, né?
4: Princesa, a deusa da minha alegria. E que a Litoral tá legal.
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0: Litoral FM, segunda-feira chuvosa. Ontem choveu o domingo todinho e amanheceu segunda-feira chovendo também. Então, se você não saiu de casa, já pega o seu agasalho, pega o guarda-chuva, coloca na bolsa, que você vai precisar, hein? Cuidando da sua saúde para ninguém ficar gripado, para poder trabalhar bem, para fazer as coisas da sua vida e do dia a dia. Com disposição, sem gripe. Muito bom dia, eu sou a Sol e nós vamos juntos até as 10 horas da manhã com sua participação pelo 999-86-1050. Daqui a pouquinho tem música premiada valendo um voucher de R$200 do Açaí Atacadista. Então fique esperto, porque hoje você pode faturar R$200 aqui comigo, Solzinha com você, até as 10 horas da manhã. E hoje é dia do pão de queijo. Ah, ele pode ser tradicional, com recheio de goiabada, de frango. Ah, ele é delicioso. Bora comemorar comendo pão de queijo. Ainda não tem aqui, mas quando eu sair eu vou comprar um pãozinho de queijo para comemorar esse dia. E fica esperto porque vai começar agora.
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0: apertado pro Luciano Alves. Ele que é de São Roque do Canaã, falou: só tô aqui, tá? No transporte escolar em Alto Santa Luzia, em São Roque, ouvindo a Litoral. Obrigada, Luciano. Beijo e bom dia pro John de Santo André, que tá ouvindo. Toninho de Bicanga, Tereza Ramos em Colatina, Soninha de André Carlone, Leonardo em Soteco Viana.
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0: Trânsito lento na Segunda Ponte, também nas Cinco Pontes, para você que está vindo aí de Vila Velha, Cariacica, sentido Vitória, para chegar na Vila Rubim, o trânsito está lento. Ali na Orla de Cariacica também, para você que está vindo de Porto de Santana e Porto Novo, o trânsito está lento também ali na Orla de Cariacica. Trânsito lento na Avenida Mário Gurgel, passando por obras. Então você que está vindo aí de Viana, vai encontrar uma certa lentidão na Avenida Mário Gurgel, sentido Jardim América. Trânsito lento também na Terceira Ponte. Você que está saindo de Vila Velha, sentido Vitória, pela Terceira Ponte, Avenida Carioca, com trânsito lento. Então, se você quiser chegar em Vitória mais rápido, então a melhor opção é passar pela Avenida Carlos Lindenberg. Tem menos trânsito nesse momento do que na Terceira Ponte, ali na Avenida Carioca. A Avenida Mário Gurgel, para você que está vindo de Serra, antiga BR-101, trânsito lento, sentido ali Rodovia das Paneleiras. E Rodovia das Paneleiras já tem lentidão, sentido ali UFIS. E por onde você está passando? Tem trânsito? Tem algum carro com problema, atrapalhando o trânsito, semáforo, no pisca, alerta, não está funcionando? Aproveita, conta tudo pra gente. 999-86-1050.
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0: litoral, eu tô legal. 7h24, ótima segunda-feira com aquela chuvinha fininha. Mas vamos pra cima dessa segunda-feira e fazer dela a melhor de nossas vidas. WhatsApp liberado pra mandar recadinho, 999-86-1050, né, Fábio? Bom dia.
1: Bom dia, meus amigos da Rádio Litoral FM. Sou Fábio Araújo de Belo Aurora. Chegando aqui no Hospital São Lucas para mais um plantãozinho. E como sempre, aquele alô especial. Vai para todos os meus amigos aqui no hospital. Gente, um abração, fico gostoso, bom dia.
2: Bom dia, ei, solzinha. Vanessa. Passando aqui para desejar você um ótimo dia, bom trabalho, que você tenha uma semana para cima, para área especial, do jeitinho você que também. Você merece.
0: Beijo, agulhão.
3: Bom dia, pessoal. Chegando aqui para dar aquele bom dia especial nesse início de semana, segundona. E seja abençoado, muita gratidão por esse final de semana. Sozinho, não teve samba de rua, mas teve encontro dos amigos antigos. Quero mandar um abraço a todos também. Eles. Especialmente para o meu amigo Anderson, genro da Demi Dama. Salve o samba, agrando o Marcílio. Tamo junto.
0: Pois é, não teve o samba, mas teve encontro com os amigos. É sempre bom encontrar os amigos, fazer aquela resenha, tomar uma gelada.
4: Bom dia, galerinha da Litoral. Passando para desejar uma ótima semana a todos os ouvintes aí, Litoral, que estão ligadinhos. Tenham uma ótima semana a todos e muita responsabilidade no trânsito. Railan Oliveira, da Fonte Grande.
0: Valeu, Railan. Responsabilidade dobrada, né? Porque pista molhada, a chuvinha caindo, é um perigo, pelo amor de Deus. Toma cuidado aí.
5: Bom dia, sol. Hoje o sol não tá brilhando ainda não, hein? Só aí na rádio. Aqui é o Hermes de Santo Torquato. Solzinha, manda um alô aí pro meu amigo Anilson, minhas filhas Raniele, Daiane, meu amigo Serginho, meu amigo Geraldão da Praia Sol, meu amigo Rubinho, motorista de aplicativo de Cobilândia, o Nojo, pra toda a família Paú, pra minha amiga Maria, vendedora de espetinho, pra minha amiga Tatiane, e para minha amiga Zenilda, e para todo da nação flamenguista, na qual metemos 5-1 no Mirassol ontem.
0: Fora de casa.
5: Porque na Litoral nós estamos mais que legal.
0: Valeu!
6: Bom dia, Litoral, FM, bom dia só. Vou falar aqui, Alex, que me vai te fazer Maria, manda um alô aí para mim especial, manda outro alô aí para você, que é daqui na sua manhã. Se puder, manda a música de Rick Henry, você filha. Gosta, né? Eu tô na qual? Tô na melhor, que é a Litoral. Segundo, bebê. Valeu. Tamo junto. Valeu, um abraço.
7: Pessoal, bom dia. Aqui é Cecília de João Goulart. Tô passando aqui para desejar uma ótima segunda-feira abençoada para todos nós. Vamos trabalhar, que nós somos lindas e não ricas. Beijo. Na Litoral, eu tô mais que legal.
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0: 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Anota aí. Marília Mendonça, bem pior que eu.

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3: Existe uma teoria que se chama 90-10, onde uma pessoa tem 90% daquilo que você procura em alguém. Só que você foca naqueles 10% que falta. Aí você sai pra rua, se aventura, e realmente você encontra aqueles 10%, mas não se deu conta que perdeu os 90%.

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1: Oportunidades nessa segunda-feira, dia 17 de agosto, no Cine de Cariacica abriu mais de 500 vagas. Tem para pedreiro, encanador, auxiliar de logística, motorista de ônibus urbano e muito mais. Se você ficou interessado, tem que procurar a agência. Ela funciona ali no Faça Fácil, na Avenida Aloysio Santos, no bairro Santo André, em Cariacica, de 8 da manhã até as 5 horas da tarde. Cine de Vila Velha abriu mais de 1000 vagas.

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0: pro Márcio Gleick, em Governador Lindenberg, Ruth Falcão, tá em Vila Palestina, Cariacica, Luzia do Cocal, Jorge Carneiro em Alto Laje, Rejane em Nova Campo Grande. Pra Lucinha Gomes, beijo também pra Elisângela Gonçalves em Jardim Camburi, Adalberto Souza em Jabaeté, Kel Tavares em Santo Inês, Edneia Luz em Vila Nova de Colares, Marta da Taíde.
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0: Previsão do tempo. Na Grande Vitória, segunda-feira será de variação de nuvens, com possibilidade de chuva rápida e passageira em alguns momentos, por causa da umidade que vem do mar. O céu fica nublado a encoberto, com algumas aberturas de sol, e as temperaturas devem variar entre 18 e 24 graus.
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0: O Tribunal Superior do Trabalho mudou o entendimento sobre quem deve julgar determinados pedidos de saque do FGTS. A partir de agora, casos relacionados ao fim ou à suspensão do contrato de trabalho serão analisados pela Justiça do Trabalho, enquanto as demais situações previstas na lei continuam na Justiça Comum. A mudança não vale para processos que já tinham sentença de mérito, que continuarão na Justiça do Trabalho.
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0: A AEBS criou um novo portal de talentos com mais de 260 oportunidades de emprego no Espírito Santo. Há vagas para enfermeiros, técnicos de enfermagem, auxiliares administrativos, auxiliares de cozinha, maqueiros e outras funções. O cadastro pode ser feito pela internet e também haverá atendimento presencial no Cine de Vitória, hein? Vai ser a partir do dia 19 de agosto, de 9 da manhã às 4 da tarde. E para participar, é necessário apresentar o CPF. O cadastro, ele pode ser realizado em, anota aí, aebs.portaldetalentos.senior.com.br. Se você não conseguiu pegar o endereço aí, fica tranquilo. Manda o WhatsApp aqui pra mim, falando: Sol, manda o endereço aí da EBS, que eu não consegui pegar, e eu mando pra você. Manda aí pro 999-86-1050, que eu mando pra você, pra não perder essa oportunidade.
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0: Litoral, eu tô legal. 8:08, muito bom dia. Uma segunda-feira bem chuvosa, né? Elisângela Gonçalves, em Jardim Camburi, mandou o um recadinho aqui através do 999-861050, WhatsApp, pra você mandar seu recadinho também, sua foto, seu vídeo. A Elisângela falou assim, gente, São Pedro abriu a torneira e esqueceu de fechar. Muita chuva aqui, meu Deus do céu. Boa segunda-feira. É, então Jardim Camburi tá chovendo com força então, hein? Beijo, obrigada, Elisângela. Beijo e bom dia aqui pra ele. Antônio de Autolage.
1: Bom dia, Sol. Como é que tudo bem com você? Uma tudo. Boa semana. Boa segunda-feira chuvosa.
0: Tá mesmo.
1: Mas bora pra batalha. Não tem pra onde correr, né, minha amiga?
0: Isso aí, tem que ir, né?
1: E aí, Vitória, tá chovendo muito que eu tô em Fundão aqui.
0: Tá.
1: Vim cá passar um dia aqui na casa de um colega meu aqui.
0: Uhum.
1: Um abraço pra você. Que Deus abençoe todos vocês e todos nós dessa semana.
0: Essa semana e o mês todo. E muitas chuvas e que seja de bênçãos nas nossas vidas também.
2: Bom dia, Litoral FM. Bom dia, Sol. Bom dia, galera. Aqui é a Bob Billy. Passando para mandar um abraço aí para toda a galera que está ligado na Litoral. Um abraço aí pro primo Keu, Claudinho Jair, os amigos Águia, os motoristas de aplicativo. Desejar a todos aí uma ótima semana abençoada.
0: Amém.
2: E vamos que vamos. Ontem, Mengão arrebentou, hein? Cê tá doido?
0: Foi mesmo.
2: Chama! Na Litoral, eu tô mais que legal.
0: Valeu, Samuel.
3: É, só, mas bom dia de novo. Samuel por cá, viu? Sol, passando aqui na rodovia do contorno, sentido Viana, se aproximando aqui da Coca-Cola, do Anel Mestre Alves, que agora é 101, né?
0: Uhum.
3: Pra cá, tudo tranquilo, até sentido a Ceasa. Mas quem tá descendo sentido Carapina, tá agarrando um pouquinho aqui, viu?
0: Poxa, obrigada, Samuel. E tem mais gente agarrada nesse trânsito aí, ó. Edu Caminhoneiro.
4: Bom dia, Sol. Edu Caminhoneiro passando pra deixar um abraço pra toda a turma ligadinha na Litoral, pra minha neta Vitória, pra minha neta Mavi, pra minha filha Carol, de Nova Brasília. Pra todo mundo que tá ligadinho na Litoral aí, Sol, tô aqui na rodovia do contorno e o trânsito tá muito lento aqui, próximo à Transilva. Trânsito muito lento, devagar, deve ser por causa da chuva, né?
0: Ah,
4: e na Litoral, eu tô mais que legal!
0: Valeu, beijo pra você, Lidiana!
5: Bom dia, Sol maravilhosa, tudo de bom, uma semana sem amassa pra nós, abençoada. Tô aqui ouvindo você, mando um alô pra galera da Cidade Continental e pra todos os ouvintes da Litoral. Sempre na melhor, na Litoral. Beijão e tome chuva, que tá que chove Cidade Continental. Na Litoral, eu tô legal. Tempinho bom de dormir.
0: Ah, é mesmo. E
5: gente, capaz da Continental.
0: Beijo.
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0: 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Então, anota aí. Suel, Bobagens. Apurando.

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2: É, minha gente, ó, trânsito complicado, muita chuva, pista molhada. Então, redobrando a atenção, porque na Avenida Mário Gurgel, antiga BR-101, você que está vindo de Serra, tem acidente na via. Então, o trânsito na Avenida Mário Gurgel está daquele jeito, tá? Com acidente e trânsito lento. E esse trânsito se estende também pela Rodovia das Paneleiras. Rodovia das Paneleiras, nesse momento, com bastante trânsito. Esse trânsito só vai melhorar depois, ali próximo à UFES, tá? E tem acidente também ali na Rodovia do Contorno, na altura do bairro André Carlone. Então, atenção, você que está vindo pela Rodovia do Contorno, quando chega ali perto do bairro André Carlone, tem um acidente na via. Então, muita atenção. Trânsito complicado também na Avenida Norte Sul, em Jardim Camburi. Trânsito muito lento, porque teve um acidente na Norte Sul, lá em Carapina, e não está dando reflexo até Jardim Camburi. Muita atenção. É trânsito lento e complicado. Esse trânsito já está chegando quase ali no trevo de Alto Laje. Então, você que está vindo de Viana, Cariacica, Vila Velha, para chegar na Vila Rubim, trânsito muito complicado nesse momento ali em Jardim América, na Segunda Ponte, Cinco Pontes, tudo congestionado, tá? É, Rodovia do Contorno, além do trânsito complicado ali perto de André Carlone, como eu falei, ali também está muito complicado desde o cemitério Parque da Paz. Então, você que está saindo de Vila Velha e Cariacica, sentido Serra, pela Rodovia do Contorno, mais ou menos ali no cemitério Parque da Paz, o trânsito já começa bem lento ali. E se você souber de algum ponto que está lento, está com problema, está interditado, ponto de alagamento, conta tudo pra gente. 999-861050, WhatsApp para você participar. Avenida Carioca também, hein, com trânsito muito lento para você que está saindo de Vila Velha, sentido Terceira Ponte, para chegar em Vitória.
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0: Litoral, eu tô legal, 8h35. 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
1: Bom dia, Litoral, segunda-feira abençoada. Bora, Irineu Júnior passando para dar aquele alô. Bom dia, Solzinha, bom dia, ouvintes. Bora ali dar um pulo em Aracruz, levar uma equipe, a equipe da IMF Serviços. Todos os lugares, bora. A Litoral tá mais que legal.
0: Bom trabalho pra você e pra sua equipe também, tá? Adelson.
2: Bom dia, Sol, aqui é Adelson, bairro Santo André, Cariacica. Hoje meu alô especial é pra toda a minha família, Dias, eles eram assim pra não esquecer de ninguém. Mandar um alô especial para meus amigos de trabalho, tá? Local em Porto, local perto. É nosso amigo Didi, nosso amigo Giovanni, Luan, John Lennon, nosso amigo Miro, um alô especial, nosso amigo Assis. Bom dia, na Litoral estamos mais do que legal.
0: Valeu, um beijo, Bruno.
3: Alô, Solzinha, bom dia, ouvintes da Rádio Litoral, Bruno do Ataíde, passando aí para desejar aquela segunda-feira abençoada, friozinho gostoso, mas nós estamos aí na luta.
0: E todo mundo na luta, não tem jeito, tem que trabalhar, os boletos estão vencendo, né, Bruno? Bom dia pra você, Rosenberg.
4: Bom dia. Sol, minha linda, meu raio de luz, Rosenberg de Interlagos, mais conhecida como Carioca, motor de aplicativo. Bora pra cima, aqui pra baixo, é contramão. Segundou, papai. E nós tá como, hã? Morrendo de frio. Você tá doido. Pede pra quem descobriu o Brasil, descobrir de novo. Senão o carioquinha não aguenta, vai congelar. Você tá doido. Deixa um beijinho aí pra minha amiguinha Claudinha Leite do Rimarinho e seu casca de bala. E deixa um forte abraço com um amigo meu, Diego da Loca Fácil. Fui. E na Litoral, eu tô legal. Beijo, minha linda.
0: Beijo, Rosenberg. Valeu, Diego.
5: Bom dia, Litoral. Bom dia, Cláudio. A todos. Aqui é o Cláudio. Que é aí, rapazão. E passando pra desejar um ótimo início de semana abençoado a todos aí, família, hein? Bom trabalho pra nós aí. Viu? Dá um alô aí pra minha família Santos, Moraes e Paim, hein? Meus filhos Matheus, Maria e Vitória. Cláudia Gabriela, meus netos José e Brian. Amo vocês, hein? Bora pra cima, hein? Coritaca, hein?
0: Bora! Valeu, que é rapazão!
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0: 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Henrique Juliano, seja aí.
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0: Litoral, eu tô legal. 8h52, bom dia pro Léo, que tá agarrado nesse trânsito ali da Avenida Mestre Álvaro, em Laranjeiras. Ele falou, sol, tá osso a ficar aqui, hein? O trânsito já tá passando de Laranjeiras. O trânsito tá complicado, teve acidente na via. Então, para você que está vindo de Serra e sentido Rodovia das Paneleiras, o trânsito está bem grande. Paciência aí, Léo. Ficou vindo a Litoral, daqui a pouquinho você chega, depois você conta, tá? Quem está no trânsito também é o Gilberto Bitol, de Caratuíra. Ele está no trânsito ali na Rodovia das Paneleiras, sentido Vitória, mandou uma foto. Chovendo, né? Tá nublado aí e com chuva. Beijo e paciência também aí, tá bom? Quem tá aqui também é o Renato.
1: Meu Deus do céu, sol. Como é que faz com essa chuva? Eu tenho que consertar um telhado. Mais um dia de folga. Desde semana passada, esperando deixar eu passar aqui na serra, eu não passo de jeito nenhum, viu, sol?
0: É, Renato, o mineirinho que mora em Carapina. Eu tenho que fazer uma obra lá em casa também, dentro de casa, mas é difícil, né? Chovendo, se você for passar parede, tudo, não dá certo. Tem que esperar a chuva passar para depois fazer as obras. Lázaro?
2: Bom dia, bom dia, bom dia, solzinha, bom dia, ouvintes, litoral, aquela lá do Castelo Branco. Segundou, sozinha, segundou. Com muita chuva, você tá doido? Só o lanche correr desde sábado, tá chovendo no estado do Espírito Santo. Essa chuva não passa, solzinha. Solzinha, fala pros condutores aí, solzinha, pra manter a distância de segurança. É, muita água na pista. Mas vamos que vamos, ouvindo a melhor do Brasil, que é a Litoral. É, porque é Litoral, solzinha, eu tô muito mais legal. Legal, show, papai.
0: Valeu, Lázaro. Além do que o Lázaro falou que é importante manter, né, a distância do coleguinha da frente, os faróis também ligados, porque, né, em alguns pontos aí mandaram foto que tá bem escuro. Então, bora ter cuidado aí.

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0: da Litoral, eu tô legal, 9h15, você tá ouvindo 45 minutos de música premiados, aqui na Rádio Litoral, que vai te dar um iPhone 17. Uma paradinha só pra você soltar sua voz, mandar seu recadinho, daqui a pouquinho você continua anotando, hein? Mandar um beijo, um bom dia aqui pra ela, Melry, de Vale Encantado, hein? Bom dia.
1: Bom dia, Sol, linda, maravilhosa, Sol. Oi. Eu queria ainda estar debaixo do edredom, porque tá um vento frio, tá chovendo, tempinho chuvoso, gostoso. Aqui é Melry de Vale Encantado, passando pra desejar uma ótima, abençoada segunda-feira e uma maravilhosa semana pra todos nós. Na Litoral, eu tô legal, um cheiro.
0: Um cheiro. Agora você quer ver quando o meu relógio despertou, 3h15 da amanhã. Foi fácil não, mas eu tomo banho, lavo cabelo, pronto, aí já tô acordada, aí já tô animada, aí já chego aqui com toda energia pra ter esse encontro com você aqui na madrugada. Beijo, bom dia pro Eduardo.
2: Bom dia, Litoral FM, bom dia, Sol. Aqui é Dudu Andrioli, segundou, vamos pra cima, né? Desejar aí uma excelente semana para cada um dos ouvintes. Um forte abraço para você e para cada um dos locutores da Rádio Litoral. Só mandei a fotinha aí agora, água de coco, tá? Lembrar a turma aí que mesmo com frio, mesmo com essa chuvinha aí, tem que se hidratar, tá? O organismo agradece.
0: Isso.
2: E a ressaca também.
0: Cara de
2: forte
0: pau.
2: Abraço, na Litoral tá legal.
0: Abusou, né? No final de semana. Mas a água de coco é uma delícia. Mas não pode esquecer de beber água também, tá? Sem ser de coco. Aproveitar, beber bastante água. Eliane Pereira de Graúna falou ótima segunda-feira pra gente. E essa chuva que não passa. Verdade.
3: Aí bom dia, Solange. Bom dia, bom dia. Segundo, que Deus abençoe todos nós com paz, saúde e felicidade. E Malvadão ganhou ontem. Quarta-feira vai dar o Cruzeiro. Bom dia, bom dia, bom dia, bom dia.
0: Para de show. Acho que o Flamengo ganha o Cruzeiro, não sei, vamos ver. Beijo, bom dia pra Lucinha, falou, bora limpar vidro, Sol. Nossa, não é fácil não, tá? E a Lucinha mandou foto aqui, pensa num vidro limpinho, transparente. Pena que essa chuva pode estragar tudo, né? Vai sujar tudo, mas fazer o quê, né? Tem que limpar, bora lá então.
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0: 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Anota aí, Sorriso Maroto, 80 anos.

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1: Neuza Silva, de Cristóvão Colombo, no comando. Então eu gostaria de ouvir a música Olha Onde Eu Tô, da Ana Castela. Beijos, e na Litoral eu tô legal.
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0: Manda seu pedido aí, 99986-1050.

0: bem apertado para Daniela Feijó, que tá em Jardim Camburi e tá chovendo aí, né, Daniela? Josimara de Rio Branco, Cariacica, Rosilene Marinho, Nova Almeida. Pro Maxwell de Santo Antônio, Cariacica, que eu tive o prazer de conhecer sábado aqui na Rádio Litoral, um beijo. Júlia Oliveira de Maruípe, Marcinha Brit de Resistência e para você.
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0: Ó, a Polícia Civil do Espírito Santo convocou candidatos aprovados para a quarta chamada do curso de formação de delegados. A matrícula deve ser feita pelo sistema EDOCS entre sábado, dia 15, e terça-feira, dia 18. A convocação vale para candidatos aprovados até a sexta etapa do concurso. E o curso tem previsão de começar no dia 24 de agosto. Quem não enviar documentação dentro do prazo poderá ser eliminado. Então, ó, fique atento aos prazos, hein?
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0: Se liga, porque a CNH digital, quando apresentada pelo aplicativo oficial, tem a mesma validade jurídica da versão impressa e não pode ser recusada simplesmente por estar no celular. O agente, porém, pode questionar a autenticidade do documento caso exista suspeita de fraude ou adulteração. E atenção! Foto ou print da CNH não substitui documento digital, que possui mecanismos próprios de validação, como QR Code e assinatura digital.
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0: Se liga, porque a Serra começou o plantio de 10 mil mudas de árvores nativas da Mata Atlântica em mais de 30 vias. Três grandes avenidas terão corredores temáticos com flores roxas, amarelas e rosadas. Helder Scherer de Souza, Thalma Rodrigues Ribeiro e Civite. O projeto tem investimento superior a 6,4 milhões de reais. E a expectativa é que a arborização ajude a reduzir em até 5 graus a temperatura de algumas áreas. Gente, essas flores são coisas mais lindas do mundo. Eu adoro essa época, quando esse colorido vai ser muito bacana.
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0: Litoral, eu tô legal. Encerramos assim os nossos 45 minutos de música premiados aqui na Litoral, que vai te dar um iPhone 17. 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Foram 4 músicas premiadas. 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

0: litoral. Eu tô legal. Mandar um beijo, bom dia aqui pra ela, Rose da Vila Rubim. Ei, Rose.
1: Bom dia, sol. Eu não tô querendo levantar pra fazer meu serviço de casa. Nem pra fazer unha.
0: Misericórdia.
1: Será que é o frio ou é preguiça, sol?
0: Ô, Rose, você sabe que eu sou muito sincera, eu não gosto de fofoca. Eu acho que é preguiça junto com o frio. Eu acho que são os dois. Eu também tô. Não tem problema falar não, tá? Beijo.
2: Bom dia, sol. Semana passada, dia nenhum, eu consegui falar contigo.
0: Foi mesmo.
2: Tô aqui sempre na audiência. Muito obrigada por me acordar. E me acordar mesmo, que eu tava te paquerando na telinha. Quando você falou a hora, que era quase 5:30, eu falei, meu Deus, que horário é esse, doido?
0: Passou rápido, né?
2: Tenho que correr. Muito obrigada, sol. Fica com Deus, minha linda. Tô sempre aqui. Rosimara Ramos, Nova Almeida.
0: Obrigada pela audiência, tá? Pelo carinho.
3: Tá? Bom dia, sol. Passando para desejar uma ótima segunda-feira, cheia de paz e muito amor para todos. Só lembrando o pessoal aí que tá pedindo para parar, acabar a chuva, que essa chuva não passa. Avisa que depois que passar essa chuva, eu quero ver alguém tá reclamando que tá quente demais, tá 41, 42 graus. Falou? Reza pra chuva continuar devagarzinho, pra gente ter um tempo tranquilo,
0: tá,
3: porque depois eu quero ver se alguém aguenta.
0: E não só pra isso também, pra não faltar água, né? Tem uns rios aí, nossa, eu vi umas fotos aí que, meu Deus, lá no Noroeste, tava bem, sabe, quase acabando a água toda. Tinha um cachorrinho lá no meio, porque tinha um barranco, tinha... de areia, então é complicado. Precisa chover para encher os nossos rios, para os produtores rurais aí, ó, produzir nossa alface, nosso tomate. Tem que ter sol, mas também tem que ter chuva, né, Marcos? É isso aí, tô contigo no Abro. Resultado de promoção, quem participou da música premiada e vai levar para casa nessa segunda-feira um voucher de R$200 do Açaí Atacadista é ele, Arthur Otávio dos Santos Júlio. O Arthur é de Cidade Continental, na Serra, final do telefone 0720.
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0: Ó, e eu tô indo nessa, hein? Tô indo nessa, mas amanhã, 5 da madrugada, estamos juntinhos aqui, encontro marcadíssimo na madrugada, hein? Todo mundo levantando cedo. Daqui a pouquinho o Bruninho tá aí. Beijo, fui.
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0: Muito bom dia, meu povo.
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0: Espalha pra geral que o Bruninho chegou na Litoral. Sua manhãzinha de segunda-feira chuvosa. Dia 17 de agosto de 2026. O mês que tá passando voando. Gente, sempre a gente reclama. Agosto demora, agosto de Deus. Agosto tá passando de cavalo de pau, hein? Guardaço, você tá doido. Você piscou e já tamo aí. Já passamos a primeira quinzena. Socorro. Daqui a pouquinho já é Natal, Papai Noel já tá aí. Mas e você, molecote? Curtindo muito essa segunda-feira? Eu fiquei só a preguiça, tá? Hoje eu quase que eu não vim trabalhar. Você tá doido? Queria ficar em casa. Chuvinha, tudo nublado, aquele climinha de Pedra Azul, de Santa Teresa. Acordei hoje e falei, ah não, gente. E você, tá como? Tá indo pro trabalho? Tá pegando trânsito? Porque hoje tá trânsito, tá? Você tá doido. Tá no busão aí, agarrado, tá agarrado no ônibus, molecote. Ônibus tudo fechado, tudo molhado. É, eu sei, te entendo, já passei muito por isso. Mas vamos deixar a vida levar a gente pra coisas boas. Manda mensagem pro Bruninho aí, 27-999-86-1050. A sua segunda-feira tá começando.
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0: Educados e educadas, só pra não perder o costume, cadê o meu bom dia?

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2: Você no comando de hoje, eu quero ouvir Momozinho. Beijos, Gil do Piolá.
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1: Manda seu pedido aí, 99986-1050.

0: Olá, Litoral, eu tô legal, é o Ian Testão. Fez um showzaço aí semana passada, Ian, bombou aqui.
1: Bom dia, eu tô na Litoral.
0: Agora 10h22, bom dia. Você tá ouvindo 60 minutos de música na Rádio Litoral, nessa manhãzinha de chuva. Tá chovendo por aí? Conta pra mim como é que tá o trânsito, onde você tá passando agora. Seja o

0: boa dessa manhãzinha. Daqui a pouco, o finalzinho da nossa manhã é assistir o Gazeta Meio Dia com o Rafa Marquezinho, que já tá aqui no estúdio. Rafa, bom dia. Foi tão estranho. Sábado te ver dando boa noite.
1: Nossa senhora. Bom dia, Bruninho. Bom dia, ouvintes litoral. Até pra mim é estranho, sabia? Sabe por quê? Porque a dinâmica do jornal é tão diferente.
0: É diferente o da noite pra de manhã?
1: É, pra fazer o jornal é muito diferente. O jornal da manhã, o que eu faço, gente, tem 1h15. Primeiro que é um jornal grande.
0: É gigante.
1: O jornal da noite tem 30 minutos, às vezes menos.
0: Às vezes menos.
1: O jornal da manhã eu posso falar, que eu adoro. O jornal da noite não posso falar, não. Tem que ficar quietinha, senão não dá tempo de dar as notícias.
0: Entendi.
1: Porque ele é muito pequenininho pra tanta notícia, né?
0: Uhum.
1: Então, pra mim, é totalmente diferente, sabia?
0: Aí, tá
1: eu
0: vendo?
1: Me sinto na caixinha. Sabe? Porque é um jornal diferente. É um jornal mais... Me dá os resumos do dia. As notícias novas também é de uma maneira um pouco mais concisa.
0: É mais enxuto.
1: É mais enxuto. O tempo é curto. Você tem que dar o seu recado de maneira rápida. É um modo diferente de fazer. Mas quem tá acostumado a falar demais, né?
0: Uhum.
1: Eu não, tá, gente? Outras pessoas.
0: Curiosidades do jornalismo com Rafa Marquezine.
1: Bem diferente. Superior. Mas então, você tá falando de tempo aqui. Eu tô bem olhando... Previsão do tempo, final de semana foi friozinho, foi de chuva.
0: Foi.
1: Eu amo, tá, gente?
0: Eu
1: não sei vocês. Ai, que delícia. Delícia demais. Mas a partir de amanhã o sol volta a brilhar. E a temperatura vai subir um pouquinho também. Vai começar a subir um pouquinho. Não deve chover a partir de amanhã não, tá, capixaba? Não vai ficar quente não. A máxima pra amanhã, quer ver? 25 graus. Ainda é frio pra nosso padrão.
0: Exatamente.
1: Mas já não tem chuva.
0: Mas tá mais tranquilo. Que bom,
1: mas
0: né?
1: Também é, isso aí.
0: Porque a chuva vem, atrapalha trânsito, atrapalha a gente de sair de casa. Às vezes, aí tem que levar sombrinha, levar isso, levar aquilo. Outro.
1: É, dá um certo transtorno, assim, né? Você vê o chão fica todo molhado. Aqui o chão tá todo molhado. A gente fica vendo o chão da rede assim, mas é assim mesmo.
0: Uhum.
1: Não tem jeito.
0: Não tem pra onde fugir.
1: Tem pra onde fugir, não. A gente vai falar de muita coisa no Gazeta Meio-Dia, tá, Bruninho?
0: Ah.
1: Tem as notícias policiais, tem um homem que foi morto num ataque a tiros no bairro Flechal 2, em Cariacica. Isso foi ontem à noite. E aí dois homens foram presos suspeitos de participação nesse crime. Os detalhes, a Alice Souza é quem vai trazer, tá na rua apurando. A gente vai falar também de um outro crime que é muito revoltante. Foi enterrado o corpo do soldado Paulo Henrique Carvalho Fatim, de 28 anos, o soldado Carvalho. Ele foi morto, gente, durante o trabalho, durante o serviço em Cachoeiro de Itapemirim, no sábado à tarde. Ele e o colega foram fazer a abordagem de um sujeito que era foragido da justiça. Era um sujeito que tinha várias passagens pela polícia. Várias, por vários tipos de crime. Maria da Penha, assalto, enfim,
0: eita.
1: Vários. Tráfico, enfim.
0: Não era coisa boa.
1: É, estava foragido. E na abordagem, esse homem partiu para cima dos policiais, conseguiu tirar a arma do soldado Carvalho e deu um tiro na cabeça dele.
0: Puts.
1: É uma coisa que revolta demais. A gente vai falar um pouco, bastante, sobre esse assunto hoje no Gazeta Meio Dia. A gente vai falar também sobre um assunto que até abordamos semana passada. É um assunto que deu muita repercussão, muita gente participando, que é o vício em apostas. Parece uma coisa distante, mas eu sei que está dentro de muitas famílias. Eu sei muito bem que tem gente que sonha em ganhar, mas você não vai ganhar, você vai perder. Ó, tem um levantamento feito pela USP, Universidade de São Paulo. São quase 11 milhões de brasileiros que têm de 14 anos para cima, apostando de maneira que pode gerar problemas emocionais, familiares, econômicos, problemas no trabalho. São pessoas que apostam de maneira que não deveriam, mais do que deveriam, entendeu? Às vezes chega ao vício, nem sempre chega, mas é um caminho. Só no Espírito Santo, a Rede Abraço fez mais de 500 atendimentos no primeiro semestre desse ano. 500 pessoas, duas por dia, quase. É muita gente, né? Então, a maioria dessas pessoas atendidas são jovens, que têm entre 25 e 34 anos. 70% são homens. A gente que está no mercado de trabalho, que muitas vezes se endivida com esse sonho aí de ganhar um dinheiro que provavelmente não vai ganhar mesmo. Então, esses e outros assuntos. Daqui a pouquinho, no seu Gazeta Meio Dia, onde a gente fala bastante, porque tem 1h15, então dá para falar.
0: É bastante tempo.
1: Tem bastante tempo, gente, pra gente ficar junto.
0: Boa, rapaz. Então é isso. Daqui a pouquinho, 11h45 na tela da TV Gazeta. Você almoçando com Rafaela Marquezine e toda a equipe de jornalismo da TV Gazeta.
1: Beijo, gente. Até amanhã.
0: Beijo, rapaz. E na litoral, você continua ouvindo?

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0: Bom dia! Gente, moleque! Sutilmente!
1: Bom dia! Eu tô na litoral!
0: E com o Bruninho você vai ter um ótimo dia! Segunda-feira, 17 de agosto de 2023. Vem com o Bruninho aqui na litoral, a número 1 do Ibope. Sua participação no WhatsApp é o 999861050. 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Fique esperto aí, molecote. Vamos lá, com o povo ouvindo e mandando mensagem pro Bruninho. Leonardo, de Santo Antônio, Cariacica. Fala, Léo. Bruninho, manda um abraço pra minha rainha, pra rainha da minha casa, minha esposa Grazi, pros meus dois filhos maravilhosos, Agatha e Lorenzo também. Bom dia pra eles, bom dia pra você aí, Léo. Bom dia pro Magno de Pedra Azul, meu parceiro. Hoje você vai trazer minha Ronquibi, Magno?
2: Fala, molecote!
0: Vai, Magno!
2: Vamos pra tomar aqui uma breja aqui na Ronk.
0: Aham.
2: E só curtindo esse frizinho aí. Assim, oh, tá doido!
0: Tá mais ou menos.
2: É o Magno aqui de Pedra Azul, hein?
0: Como é que tá o clima?
2: Quero mandar um abraço aí pra todos aí, principalmente pra minha esposa.
0: Aham.
2: A Cal, bebê.
0: Aham.
2: Falar que eu amo ela demais.
0: Tá bom.
2: E tamo aqui, rapaz. Aham. Parceria no guincho, hein?
0: Boa.
2: Ela desceu com o caminhão agora pra Viana.
0: É mesmo?
2: E eu tô descendo agora com um carro pequeno pra Vitória.
0: Que massa,
2: na Litoral, véio. Estamos sempre litorando, Bruninho. Na Litoral, tô mais que legal. E tamo junto. E tudo, irmão?
0: Casal que trabalha junto, cresce junto e se dá bem junto, meu parceiro. Parabéns. Rebenta aí, molecote. Marcos Gargamel de Jardim Camburi tá lá me ouvindo. Danilo também tá fechadão com a Rádio Litoral. Jane de Cachoeiro. Oi, Jane, bom dia. Fala aí.
3: Ei, Sol.
0: É,
3: bom dia.
0: Oi.
3: Tudo bom?
0: Tudo bem?
3: É, Jane de Cachumirim. Deixa eu te falar. Tá certo aí, que ele acabou de falar aí, tá?
0: É.
3: Concretizado.
0: É, ela mandou aqui, era pro caso e contas. Mas ela mandou tarde. É, tá bom, Jane, um beijo pra você, Jane de Cachoeiro, tá comentando aí o caso e contas. Manuel Messias, MM, fala aí, molecote.
4: Bom dia, Bruninho Molecote, aqui quem fala é MM, do bairro Garoto.
0: Qual é?
4: Mandando um abraço pra você aí, né?
0: Valeu,
4: chegou agora pra trabalhar,
0: tempo
4: de chuva.
0: Oh,
4: mas tamo junto, querido. Satisfação ouvir a Litoral FM.
0: Boa, boa, boa. Ô... Fidelis Morcegão, não, Fidelis Morcegão, aposto, quando Fidelis Morcegão vem, depois de um final de semana de jogo, ele vem pra me perturbar, cara. Vai, Morcegão, o que é que você quer falar?
5: Bom dia, molecote, beleza pura?
0: Ah.
5: E aí, meu querido, como é que ficou jogando o Vasco ontem que eu não vi?
0: Eu também não
5: você
0: vi.
5: Você sabe
0: não.
5: Me dizer o resultado?
0: Eu não vi, não.
5: Fidelis Morcegão de Feosa.
0: Eu não vi jogo do Vasco final de semana, não. Ô, time desgraçado esse time do Vasco, velho. Putz!
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0: Na Litoral Eu Tô Legal, Pericão e Ferrugem, a carta, fechando sequência aqui na número 1 do Ibope. Você continua com o Bruninho até as 3 da tarde nessa segunda-feira chuvosa, friozinho caindo aí na Grande Vitória. Vem ouvir o Bruninho e vem mandar mensagem pra mim também no 999-86-1050. 10h55, vamos saber quais são os destaques pra hoje do Globo Esporte?
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0: Bate-Bola Litoral aqui na sua Litoral, 102,3. No estúdio comigo hoje, repórter do Globo Esporte Espírito Santo, Daniel Marçal, já tá aqui no estúdio. Daniel, meu parceiro, bom dia, mano.
2: Bom dia, Bruninho. Bom dia pra você, pra todos os ouvintes da Rádio Litoral.
0: Estreando hoje com a gente aqui.
2: Estreando hoje, prazer estar aqui, pô. Sempre quis participar da Litoral, tá doido, prazer.
0: Agora vai estar com a gente aqui direto também, falando sobre os esportes no Bate-Bola Litoral. E final de semana, rodada cheia aí, né? Muita gente, muitos jogos.
2: Foi agitado.
0: Para uns bons, para outros ruins.
2: Pois é. Ou pros cariocas, né? Uhum. Que chamam mais atenção, dá mais audiência.
0: Exato.
2: Dois ganharam e dois perderam.
0: Pois é.
2: No sábado já começou com Fluminense e Palmeiras, foi um jogaço, Bruninho. Uhum. Palmeiras aí precisando ganhar para manter a distância do Flamengo na ponta da tabela, mas acabou com o Fluminense e jogou água no chope do Palmeiras. Palmeiras começou ganhando, o Fluminense empatou. Uhum. Palmeiras fez 2-1, Fluminense empatou e na bacia das almas o Fluminense virou a partida e o Palmeiras perdeu. E aí, outros jogos do sábado, só pra gente deixar registrado. Atlético Paranaense e Rio Branco.
0: Um dia, quem sabe.
2: Pois é, o Bragantino 1-1, São Paulo e Curitiba também 1-1. E aí ontem já começou... 11 horas da manhã já teve jogaço. Uhum. Chapecoense e Bahia 3-3, jogo com 6 gols. E aí, 4 horas da tarde, a gente começa a falar do outro carioca, que não foi tão bem assim, que foi o Vasco.
0: Não.
2: O pessoal vascaíno que tá escutando aí deve estar... Burinho, acordou com essa chuvinha hoje, depois de tomar 3-0 em casa.
0: Hoje não foi fácil o dia,
2: pra
0: não.
2: Trabalhar.
0: Hoje o dia não foi fácil. Pior não foi o Vasco ter perdido.
2: Foi o quê?
0: Foi o Flamengo ter ganhado.
2: E o Vasco perdeu de 3-0 do Santos em casa, polêmica no começo lá, jogador não cumprimentando o Neymar, pois aquela coisa toda, acabou que no final deu Santos 3-0 e o Vasco tá afundado na zona de rebaixamento, continua ali na 19ª colocação. Sim. Eu até brinquei ali agora na Gazeta, ô Bruninho, o Vasco só não tá na última colocação porque a Chapecoense tá afundado lá na última colocação com 11
0: tá
2: pontos.
0: Pior ainda.
2: O Vasco tem 22 pontos conquistados, né? E a gente brinca que, não brinca, né? Mas que para escapar do rebaixamento, são 45 pontos que tem que fazer, né? Às vezes é mais, às vezes é menos. O Vasco tem 22, ou seja,
0: tá
2: o segundo turno tem que ser um pouquinho melhor que o primeiro para conseguir escapar aí da degola. E aí, para piorar, o domingo chuvoso do vascaíno, como você falou, né? O Vasco perde, o Flamengo logo depois toma 5-1 no Mirassol, fora de casa, encurtando aí a distância para o Palmeiras, agora a distância de apenas 3 pontos de diferença. Uhum. Lembrando que o Flamengo tem um jogo a menos, que é inclusive contra o Mirassol, e ainda tem o confronto direto com o Palmeiras no segundo turno. Ou seja, se o Flamengo ganhar esse jogo restante que está faltando, já iguala.
0: Yeah.
2: E aí, se ganhar o Palmeiras, ultrapassa o time paulista e fica 3 pontos na frente, mas ainda tem muito campeonato pela frente, Bruninho.
0: Tem muita
2: ainda
0: coisa.
2: Teve Galo ganhando de 3-0 do Grêmio. Aí o Botafogo, que é o outro carioca que perdeu, depois de tomar 6-1 do Cienciano.
0: Que lasqueira, velho.
2: Durante a semana, a crise no Fogão continua, perdeu de 1-0 pro Vitória no Barradão. Cruzeiro ganhou fora de casa do Corinthians, com um time mesclado, já que o Cruzeiro enfrenta o Flamengo, no segundo jogo da Libertadores no meio de semana. E Bruninho, ainda hoje tem Internacional e Remo, briga aí pelo rebaixamento. Destaques do Brasileirão são esses, Bruninho. Mas
0: boa.
2: A gente vai falar ainda, óbvio, a gente sempre tem espaço para o nosso esporte local aqui. Ontem eu acompanhei lá na Curva da Jurema um campeonato de beach tênis.
0: Boa!
2: Debaixo de chuva, de vento, de frio, mas a galera tava lá. Então, assim, acompanhei tudo certinho, bacana demais. Mesmo com esse tempo bem ruim para a prática de um esporte na praia, né? Esporte na praia a gente gosta de praticar com o sol mesmo.
0: Exato.
2: Saiu ali todo subado, vai dar um mergulho na praia, mas a galera participou do campeonato, foi bacana demais. E os vencedores dessa competição, vou dar só um spoiler, vão se classificar para uma etapa nacional.
0: Opa.
2: E vão jogar essa competição de beach tênis representando aqui o Espírito Santo. Isso e muito mais hoje no Globo Esporte, Bruninho.
0: Isso aí, você não pode perder. Uma da tarde, depois do Gazeta Meio-Dia, na TV Gazeta.
2: Isso aí, valeu, Bruninho. Um abraço pra todo mundo aí da Litoral.
0: Valeu, Daniel.
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0: Bora que bora, molecote! 11 horas e 3 minutos, 11 e 3, começando no seu rádio agora. 45 minutos de música, edição premiada. Valendo um iPhone 17. Você que tá doidinho querendo ganhar esse iPhone, não perde nenhuma música, tá? Vai começar agora, 45 minutos de música, edição premiada. Você anota a sequência e depois cadastra no litoralfm.com.br. Porém, eu tinha avisado pra você que ia lançar novidade na programação.
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2: Vamos! Faz o L, faz o L, faz o L. Isso é DNA de GG em Salvador, Bahia. Aí, ó.

0: Ai, GG, na litoral eu tô legal.
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0: Agora 11h22, o Bruninho tá com você na litoral, a número 1 do Ibope. Tô vendo ninguém na nossa frente, molecote. Mas eu tô vendo aqui que tá rolando 45 minutos de música, edição premiada. E você que tá anotando a sequência, não dá mole não, vai perder nenhuma, até seu calabreso. Não vai perder nenhuma música aí pra cadastrar no litoralfm.com.br e concorrer a um iPhone 17. O resultado, dia 14 de setembro. Vai anotando aí e boa sorte. Quem tá ouvindo a litoral é o Gama. Fala, Gama, de Vila Velha. Tá mandando salve aí pra rapaziada. Fala aí, molecote.
2: Fala, litoral.
0: Oi.
2: Quem fala aqui é o Gama, de Vila Velha. Quero mandar um abraço aí pra toda a rapaziada lá da Pelada do Barrão. E especialmente pro Leozinho Cuti Cuti. Tamo junto, litoral, é nóis. Valeu, valeu.
0: Valeu, Gama. Gama. Ô... Rosenberg de Interlagos, meu parça!
3: Bom dia, bom dia, bom dia! Fala, Bruninho,
0: molecote,
3: meu parça!
0: Essa cara lavada dele.
3: Rosenberg de Interlagos, mais conhecido como Carioca. Motor de aplicativo, bora pra cima que pra baixo é contramão. Segundou, papai. E nós tá como? Juntinho misturado. Você daí e eu de cá. Meu parça, molecote! Fala
0: você
3: pra mim,
0: daí,
3: que eu tô com a cabeça
0: você.
3: Meio atordoada. Você, por acaso, sabe quanto foi o jogo do Flamengo?
0: Não.
3: E principalmente o jogo do Vasco?
0: Não.
3: Porque eu tava meio turbinado da cabeça, cansado, fui dormir. Não vi. Responde seu amigo aí. Fui. E na litoral eu tô legal.
0: Rosenberg, se você não sabe, nem eu.
4: Olá, Bruninho. Bom dia.
0: Bom dia, Gigi.
4: Deus nos traga muita paz nessa segunda. Muitas realizações. O mais importante, a sua proteção divina.
0: Aleluia, Gigi.
4: Perante todos nós.
0: Eita, glória.
4: Que Deus continue iluminando nossos caminhos, nos traga muita luz.
0: Amém, amigo.
4: E sucesso pra gente.
0: Amém, amigo.
4: Saudade de vocês.
0: Saudade.
4: Tem que aparecer aí pra deixar aquele abraço.
0: Bem
4: ou seja,
0: mesmo.
4: Né?
0: Bem
4: dá
0: mesmo.
4: Um abraço meu em cada um de vocês aí.
0: Um beijo, Gigi. Vem mesmo. Vanusa!
5: Ei, Bruninho, molecote!
0: Oi.
5: Bom dia
0: Ai,
5: pra você! Sua segunda-feira seja animada, bastante
0: Ai,
5: divertida, igualzinho você, assim, que tá
0: Ai,
5: sempre alegre.
0: Delícia.
5: Na litoral, tá legal.
0: Obrigado, um beijo, minha lindona! A Eduarda Machado de Santos Dumont também. Oi, Duda!
6: Bom dia, Bruninho, molecote!
0: Oi!
6: É, Bruninho, que é Eduarda de Santos Dumont, Vila Velha.
0: Ah.
6: É, Bruninho, o tempinho hoje tá igual amante mesmo, né?
0: Por causa de quê?
6: Ruim pra ir pra rua com ela, né? E bom pra ficar em casa, quietinho, né? E deixa eu te fazer uma pergunta aqui, Bruninho.
0: Ah.
6: É, o Vasco não ia jogar esse final de semana?
0: Eu não vi.
6: Ele jogou, não, acho que foi adiado, né?
0: Eu acho que foi.
6: Menina, eu tô sem saber essa história aí, depois você me fala aí, tá bom?
0: Tá bom.
6: Um beijo aí pra todo mundo, vamos começar a semana.
0: Sem falar
6: com
0: de
6: muito
0: Vasco.
6: Sucesso, gente. Felicidade, um abraço pra todo mundo ligadinho na litoral.
0: Tá bom. Tá bom. Beijo, Eduardo, sua desgramada. Oi!
7: Bom dia, molecote.
0: Ai,
7: cadê os vascaínos? É, gente, pra perder pro Santos, vai ganhar de quem? Beijo, Gil do Prolá.
0: Vai, sai fora, Gil! Oi!
8: Muito bom dia, molecote.
0: Lá vem, desgramada.
8: Bom dia, bom dia, bom dia.
0: Quero nem pop que você,
8: Cris. Diferente do Vasco ter perdido de 3-0, Flamengo ganhou de 5.
0: Ah, é?
8: Tá bom pra você, molecote?
0: Tá bom.
8: Bom dia, uma ótima segunda-feira pra nós. Beijinhos, Cris.
0: Beijo pra Geisa Machado lá de Jardim Camburi. Ô, Geisa, bom dia. E fechar com a Neuza de Cristóvão Colombo.
9: Bom dia, Bruninho Molecote.
0: Oi.
9: Aqui é a Neuza Silva de Cristóvão Colombo, sempre ligadinha na litoral.
0: Sempre.
9: Passando pra desejar pra você e pra todos os ouvintes uma semana abençoada. Beijos, Bruninho. E na litoral, eu tô legal.
0: E continue anotando.

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1: Se liga, 11:40, 11:40, e na Litoral você acompanha também o que é destaque aqui na nossa manhãzinha. O Ministério da Educação prepara novas regras para os cursos de graduação à distância aqui no Brasil. A proposta prevê carga horária presencial mínima, novas normas para a interação entre professores e alunos, além de requisitos para polos de apoio e acompanhamento pedagógico. Cada curso EAD também deverá ter pelo menos uma avaliação presencial com peso maior na nota final. A consulta pública recebeu contribuições até na última sexta-feira, dia 14. Tem que mudar mesmo, né? Algumas coisinhas tem que ir aí pra melhorar, pra avançar.
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1: A proposta do MEC também estabelece diferenças entre atividades presenciais, sincronas e síncronas mediadas. As presenciais acontecem com aluno e professor no mesmo espaço, as síncronas ocorrem em tempo real, mas à distância, e as síncronas mediadas permitem interação entre professores e estudantes durante a atividade online. A partir de agora, o Ministério vai analisar as contribuições recebidas antes de definir as novas normas.
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1: A Arcos Dourados, empresa que administra o McDonald's na América Latina, abriu um portal para receber ofertas de terrenos onde possam ser construídos novos restaurantes. A busca prioriza áreas com grande fluxo de pessoas e veículos e boa visibilidade, fácil acesso e espaços para drive-thru. No Espírito Santo, proprietários, incorporadores e investidores podem cadastrar terrenos, inclusive na Grande Vitória e em regiões com expansão urbana. A empresa vai analisar documentação, acessibilidade e potencial de cada área. E fica a pergunta, será que vem aí uma Mac Moqueca? Seria bom, hein?
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1: Na litoral eu tô legal, João Gomes, ele não merece você, fechando sequência e fechando.
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1: 11h45, pra quem conseguiu anotar a sequência, cadastra no litoralfm.com.br que tá valendo um iPhone.
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0: fala qual a necessidade. 11h54, fechando por aqui a nossa manhãzinha da Rádio Litoral, mas eu ainda não vou embora, eu tô igual aquela música. Eu não vou embora, não, Bruninho, não vai. Eu vou pro intervalo rapidão e depois do intervalo volto ao vivo pra todo o Espírito Santo no Conexão Litoral, Bruninho e Nath, pra todo o estado. Fechou, molecote? Continua ligado aí na Litoral, a maior audiência do Espírito Santo. Já já eu volto. Já já, daqui a pouquinho.
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4: Chama, molecote.
3: Chama.
1: Boa tarde, né?
5: Boa tarde, Moreninho. Boa tarde, Natizinho.
3: Boa tarde, minhas delícias.
1: A pergunta é, segunda-feira, esse climinha de chuva, tá dando vontade de trabalhar?
3: Claro que não. Hoje vai trabalhar na raça.
1: Meu Deus do céu, era pra ganhar dobrado hoje quem fosse trabalhar nessa chuva, hein, nesse climinha.
3: Eu também acho.
1: Climinha de pedra azul, porque a pessoa que foi trabalhar, porque a pessoa gosta muito do seu trabalho.
3: É o nosso caso, né, que a gente tá aqui trabalhando firme e forte. Nem sei se tão firme, também não sei se tão forte, mas tô aqui.
1: Quem foi trabalhar hoje é porque ama o trabalho.
3: Eu amo. Pelo meu trabalho, eu dou a minha vida.
1: Quem foi trabalhar hoje com ânimo e com vontade é porque tá com um motivo muito especial no trabalho.
3: Que motivo seria esse?
1: É porque alguém tá com um motivo só, não. Vamos falar a verdade. Só quem foi feliz trabalhar hoje, segunda-feira com essa chuva, é porque tá com alguma coisa no trabalho aí que não tem casa. Ah, fala sério, moleque.
3: É o horário de almoço, Bruninho.
1: Segunda-feira, a pessoa vai só pra almoçar, né?
3: Exatamente.
1: Ah, tá bom.
3: Vai, final de semana não teve?
1: Não teve, aí.
3: Demorou pra sair o almoço domingo?
1: Matar a saudade do meu almoço no trabalho.
3: Você fala, né?
1: Bora,
3: Nezinha,
1: começou!
3: Né? Ei, língua de caçada.

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2: Meio dia 16 na Litoral, a número 1 do Ibope. Seu horário de almoço é com o Bruninho e com a Nath.
3: Então chama no contatinho, bebê.
2: Chama aí no 999-86-1050. Fala qual é a boa. Semana passada, Nath, estivemos aonde?
3: Estivemos em Linhares.
2: Estivemos em Linhares.
3: Foi muito bom passear em Linhares. Pena que foi rápido, né, Bruninho?
2: Pena que Matheus Trevisani estava de férias e a gente não conseguiu encontrar com ele lá.
3: Exatamente. Íamos trazer Matheus Trevisani para poder passar um pouco das férias aqui na Grande Vitória, na casa de um grande amigo nosso. Pois mas é, não deu.
2: Não deu. Mas a gente esteve lá, a gente não conseguiu passear, porque é tudo corrido, mas a gente conseguiu encontrar com algumas pessoas lá no PGE. Eu encontrei lá com o Gilmar de la Torre, que é diretor da Megalink. Uhum. E o Gilmar falou que escuta a gente todo dia, velho. Ele falou, eu não acredito que você é o molecote.
3: Se tem um pessoal que se jogou no show do Munhoz e Mariano em Linhares, foi o pessoal do Megalink.
2: Pessoal do Megalink. Então, não, Gilmar azar, de la Torre, azar. Meu parceiro, um abraço pra você, pro Júnior também, galera da Megalink.
3: Salvou com Wi-Fi.
2: Salvou com Wi-Fi. E um abraço pra toda a galera lá de Linhares que a gente encontrou, que a gente foi de bater papo.
3: Exatamente. Sempre bom ir pra Linhares.
2: E agradecer o pessoal da Gazeta Norte, que
3: pelo convite, né?
2: O nosso trabalho, né, Nath?
3: Exatamente. Toda a galera da TV Gazeta Norte, em especial a Paloma, a Esté, as meninas Estezinha lá, que ajudaram muito a gente também no PGE. Um beijo pra vocês e obrigada mais uma vez.
2: Isso aí. Não vamos falar nome, não, porque a gente acaba esquecendo de um ou de outro.
3: Esquece um bocado de gente.
2: É muita gente lá, mas um beijão pra todo mundo da Gazeta Norte.
3: Foi muito especial pra todo mundo. Foi muito especial pra gente.
2: Meio-dia 18. E você continua participando do WhatsApp, tem aqui.
3: E queria falar também pro pessoal das outras regionais não ficar com ciúmes.
2: Não!
3: Que em breve estaremos todas em Cachoeiro.
2: E também São Mateus.
3: Então não fiquem com ciúmes. Tem Bruninho e Nath pra todo mundo.
2: E pra todo o estado.
3: Aham. Uhum. Vai lá. Quem tá aí agora?
2: Lídia Scarpati.
3: Aí, ó.
4: Fala, Nath. Aí, Bruninho.
3: Aí, ó.
4: Boa tarde. Quem foi trabalhar, meu filho, porque tá com muito boleto, muito atrasado. Muita fatura de cartão pra pagar, porque você tá doido. Só dá vontade de dormir.
2: Hoje é dia.
4: E comer uma sopinha.
2: Comer uma sopinha.
4: Um beijo pra vocês, uma excelente semana. Tô aqui te acompanhando vocês dois aí nessas resenhas.
2: Tá bom.
4: Beijo. Na Litoral, tô legal.
2: Hoje o tempo tá bom.
3: Tá bom pra tomar a sopinha, tomar a sopinha.
2: Tá ou não tá, Gilmer Rubens?
5: Oi. Muito boa tarde, Bruninho, molecote. Boa tarde, Natizinha, molecote.
3: Oi.
5: Boa tarde pros ouvintes. Boa tarde, minhas delícias. Segundou. Graças a Deus, mais uma semana. Quem descobriu o Brasil, Bruninho, cobre porque tá friozinho.
2: Ah, mas tá, mas
5: e eu
2: não
5: queria falar, Bruninho, mas vou falar.
3: Então fala.
5: Quem foi trabalhar hoje animado é porque tem algum caso especial com o chefe. Porque não tem condições. Natizinha, tudo normal. Mengão malvadão, 5-1. E o Vasquinho
3: e
5: perdeu
3: o Vasco
5: de novo, Natizinha. É nóis. O
3: perdeu
5: o Bruninho,
3: de quanto
5: não,
3: mesmo,
5: não ficar
3: Bruninho?
5: Triste,
3: eu esqueci.
5: Viu?
2: Eu não vi jogo, não. Tá trabalhando.
5: No melhor horário de almoço do mundo e na melhor, na Litoral. Porque na Litoral eu tô legal.
3: Beijo. Foi de quanto mesmo o jogo do Vasco?
2: Eu não assisto o jogo. Tava trabalhando. Tava em Linhares.
3: Não vem, não. Que o jogo foi domingo.
2: Eu tava vindo de Linhares aí.
3: Ah, não. Você veio de Linhares sábado de manhã.
2: Tava cansado, tava
3: foi
2: dormindo.
3: 3, não foi?
2: Eu tava
3: 3-0 em São Januário?
2: Para, Natizinha!
3: Foi ou não foi?
2: Oi!
6: Bom dia, Bruninho. Aqui é Marli de Castelo Branco.
3: Marli,
6: tô por aqui.
2: Tudo bem aí?
6: Ligadinha na Litoral.
2: Valeu!
6: E você? Manda beijo aí pra toda a família Souza, meus amigos em geral.
2: Aham.
6: Beijo, porque estando na Litoral, estou mais que legal.
2: É
3: beijo!
2: Aí.
3: Beijo, lindeza!
2: Beijo pra Adriana Azevedo lá da Praia de Itaparica também. É isso.
3: Tem aqui também Maria Aparecida de Linhares, Daiane Torres de Porto de Cariacica.
2: E você, tá ouvindo de onde? Conta aí!
3: 999-86-1050.
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2: Eu no comando aí, gostaria de ouvir Henrique Juliane, Traumatizei, e mandar pra ela, Chris Lane. Que vamos pra cima, na Litoral, tá legal.
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0: 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Ô, Pele Morena, agora meio-dia e 36.
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0: Adoro. Eu adoro quando você participa aqui no WhatsApp 999-86-1050. Chama a Melody do Vale Cantado pra falar comigo. Oi, Melody.
2: Bom dia, Bruninho Molecote. Bom dia, ouvintes Litoral. Bruninho, manda um abraço pro meu amigo Goiaba da Água Mineral e pra Áurea do Áureas Lanches.
0: Tá bom.
2: Aqui é Melody de Vale Encantado, passando pra desejar uma ótima, abençoada segunda-feira.
0: Isso.
2: Quem
0: aí
2: descobriu o Brasil, manda cobrir de novo que tá muito frio.
0: Tá frio.
2: Na Litoral, eu tô legal. Chama, Molecote.
0: Chama, Melody. Bom dia pra Karine e Christian lá de Aracruz. Beijo, Karine, lindona. Elisângela Gonçalves de Jardim Camburi também. Bom dia pra Railan lá da Fonte Grande.
3: Bom dia, Bruninho. Bom
4: Oi.
3: Dia, Natizinha.
4: Bom dia.
3: Passando pra desejar um ótimo dia pra gente.
0: Ah.
3: Né?
0: É.
3: Nesse dia chuvoso de segunda-feira.
0: É.
3: Que no trânsito a gente venha ter consciência. Reduzir a velocidade.
0: Importante.
3: Tempo chuvoso. Respeitar a sinalização.
0: Isso aí.
3: E todos os ouvintes da Litoral aí, tenham um ótimo dia.
0: Reduz, mas também não reduz tanto não, porque tem gente que anda igual uma tartaruga, só porque tá chovendo,
4: exatamente,
0: né? Tem gente que não sabe andar na chuva aí, mano.
4: Andar com sabedoria, né?
0: Andar com sabedoria, manter a distância, não é nada de ficar colado, mas também não é pra andar igual a tartaruga não, porque senão haja trânsito.
4: Eu não posso julgar ninguém. Tem uma pessoa que não pode julgar as pessoas, sou eu. Ainda mais no trânsito.
0: Rose da Vila Rubim, Arthur Otávio de Cidade Continental. Leandro também tá ouvindo. Fala aí, Leandro.
4: Oi, Leandro.
0: Oi. Cadê?
5: Bom dia, Rádio Eleitoral.
0: Oi.
5: Estamos aqui na Itália, ligadinho em vocês.
0: Tá na Itália.
5: Vocês podem mandar, por favor, a música Laços.
4: Laços.
5: De... Eu homenagear pra minha filha, minha querida, que é fãzona dela.
0: É isso aí.
5: Obrigado aí.
0: Tá anotado.
5: Segundou, galera.
0: Tá anotado, meu parceiro.
4: Abraço pra você, lindeza.
0: Ô, Nath, o Léo Pestana mandou mensagem aqui.
4: Falou que o quê?
0: Falou que acha muito curioso que o Rubens tem a voz parecida com o Frangão.
4: É mesmo?
0: Parece um pouco,
4: é que,
0: né?
4: Eles são quase irmãos.
0: Eles são da mesma,
4: entendeu,
0: família.
4: Eles moram perto um do outro, tem parentesco,
0: eles,
4: entendeu?
0: Tem parentesco.
4: Leonardo Carvalho, Universal Viana, tá curtindo em Ipanema lá com a gente. Luísa Didi de São Caetano, Rio Novo do Sul. E a Diolinda, beijo pra todas as meninas da Roe Walker Bronze também.
0: Semana passada a gente foi atrás dele, ele não tava lá, mas ele veio atrás da gente.
4: Não, eu quero ver se vai ficar bolado mesmo.
2: Boa tarde.
4: Você viu uma mensagem embaixo?
2: Matheus também, as férias, amigo, né? Eu tenho que ter uma alternativa de novo.
0: Uhum.
2: Quinta-feira, partiu para o do Norte, se Deus quiser.
0: Uhum.
2: Choveu bastante aqui. Já caminhei hoje, dei minha mãe.
0: É isso aí.
2: Litoral, tô legal.
4: Depois se atualiza aí, que ele botou bem assim. Se esquecer de mim, vou ficar bolado com vocês, tá?
0: Se eu tivesse lido essa mensagem antes, eu não tinha colocado.
4: Eu falei pra você não botar.
0: Eu tinha
4: não confiou em mim?
0: É.
4: Eu não colocaria também, não.
0: Deixei ele bolado, mas...
4: Fica bolado.
0: Eu coloquei
4: ficar bolado.
0: Eu...
4: Se ele fica bolado, o que ele faz com nós?
0: Exatamente, não quero nem saber. Não quero nem saber.
4: Esse é o
0: mas
4: perigo.
0: Eu coloquei porque o Léo Pestana gosta. O Léo Pestana ia ficar chateado se não escutasse ele hoje.
4: Ah, tá, entendi.
0: Última, da Maria Hermes.
2: Ei, Bruninho, Natizinha.
4: Opa!
2: Amores da vida,
0: oh,
2: tudo bem?
0: Da Maria.
2: Segunda-feira, brabe, misericórdia, só orando pra ficar de pé.
0: Então reza pela
2: Manda
0: gente.
2: Manda a música aí pra mim, bem bonita. Maria Elme, do São Lucas,
0: Vou
2: sua
0: tocar.
2: Amiga.
0: Uma bem bonita pra ela.
4: Então toca aí.

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2: Então continua anotando a sequência, o nome da música ou quem canta pra concorrer no dia 14 de setembro.
0: Fica ligado também que daqui a pouquinho...
2: Daqui
0: a pouquinho vai rolar a música do Álvaro Nobre, Censurem os Amores. A música do Álvaro Nobre aqui na Rádio Litoral vale R$500 em contas pagas, Nath.
2: Então, ó, não dá mole. Resultado é toda sexta-feira, não é isso?
0: Toda sexta. 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E boa sorte.
2: Arrasou.
0: Vamos lá. Colocar o áudio do povo.
2: Quem tá aí?
0: Quem tá aqui é o Vanderlei do Presidente Kennedy.
2: Fala, Vanderlei.
0: Pode.
3: Boa tarde, Bruninho. Boa tarde, boa...
2: Quer falar mais não?
0: Cortou
2: o Vanderlei.
3: Boa tarde, Bruninho. Boa tarde, Natizinha.
2: Boa.
3: Sou tomadora de cão. Oi. Deixa eu te falar, Bruninho. Rapaz,
0: rodzão
3: lá, o predador passou hoje lá, perto daquele pé de eucalipto saliente.
0: Aquele.
3: Tô comentando coisas estranhas.
0: É.
3: É isso aí.
0: Saliente.
3: No litoral, tô legal. Bruninho, quem faz o que gosta não trabalha.
0: Uhum.
3: A de só diverte.
0: Isso aí. Queria me divertir mais, meu parceiro.
2: Tô me divertindo muito pouco.
0: Ô, Zulu! Abraço.
2: Fala, Zulu!
0: Zulibes.
4: Boa tarde, Natizinha!
2: Boa tarde,
4: Bruninho Molecote! Aqui é o Zulu, operador de máquina!
2: Ué?
4: Vamos trabalhar, né? Com sol, com chuva! Vamos trabalhar, porque você tá doido!
2: Tem jeito,
4: choveu,
2: não.
4: Os caminhões não roda, atola, tá tudo atoladinho!
2: Você
4: tá doido! Uma ótima tarde pra todos! Litoral, a número 1 é melhor!
2: Abraço pra você, Zulu! Abraço também pra Ana Júlia, em Jardim Campo Grande! Ela é mega fã da Rádio Litoral, mandando um beijo pra mamãe Josi, pros irmãos Cris, Kaique e Ana Clara. Ela que é a filha do Jonathan Schmittel, que mora também em Jardim Campo Grande junto com eles. Beijo pra vocês.
0: Cadê o vulgo da 028?
5: Bom dia, Nath. Bom dia, Bruninho.
2: Esse é o nome?
5: É, rapaz. Vou trabalhar hoje. É alguma coisa especial mesmo. Porque o cartão, a fatura tá brava.
2: Aham.
5: E na Litoral, tô muito mais. Que legal.
2: O problema é que a fatura tá brava todo mês, meu amigo. Não é só hoje, desse mês, não.
0: Não tem nenhum mês de descanso.
2: De descanso. Luciano Alves, São Roque do Canaã, tá por aqui também.
0: Oi.
6: Boa tarde pra vocês, meu povo.
0: Oi.
2: Boa.
6: Interagindo pela primeira vez hoje com vocês. Renato aqui de Carapina Grande.
0: Valeu,
6: conhecido
0: Renato.
6: Como Mineiro Indo Uberlândia.
0: Mineiro, nem percebi, cara.
2: Não deu pra saber.
6: Tô aqui só curtindo vocês.
0: Tá bom, eu curti vocês. Se você falasse, se você não falasse que você é Mineiro de Uberlândia, eu nem percebi.
2: Eu nem sabia que você é de Mineiro de Uberlândia.
0: Eu nem percebi, moço.
2: Mineiro nem fala assim, seu cara de pau.
0: Nem percebi, moço.
5: Ei, Bruninho.
2: Ei, Gilvan.
5: Boa tarde, Bruno. Ei, Natizinha.
2: Ei.
5: Boa tarde pra vocês.
2: Uhum. Boa tarde.
5: Hoje eu não tô legal, não. Meu Vasco perdeu de 3-0.
2: Ah, novidade.
5: Tô
2: tá triste todo dia, então.
0: Só o caramba.
5: Pelo amor de Deus, Bruninho. O que a gente faz?
0: É.
2: Muda pra outro time.
5: Tamo junto aí, meu parceiro.
0: Dá uma costa daquele jogador do Vasco.
2: Ai, Gilvan, é só trocar de time, mas fácil, resolvido. Madison tá curtindo a gente também, o rei do xuxi.
0: Ô, Madison.
2: Beijo pra você, meu amigo.
0: E a Eliane Rocha lá do Mario Ortiz.
7: Boa tarde, Bruninho. Boa tarde, Natizinha.
2: Boa.
7: Ô, Bruninho. Ontem eu torci pro Vasco pra dar mulher lá em casa. E o Vasco vai me faz mais raiva que o Flamengo me faz, rapaz. Você
0: então
7: tá doido.
0: Então foi você que...
7: Agora eu entendo vocês, cara. Não dá, não. É muito sofrimento. Não dá, cara.
2: Uhum.
7: Não dá. Cada gol perdido, o Vasco jogou o primeiro tempo quase todo melhor.
0: Foi.
7: Jogou o segundo tempo melhor.
0: Foi.
7: E tomou 3 gols em menos de 15 minutos.
0: Entendi nada.
7: É inaceitável, Bruninho. Ele é entregador aqui. E outra coisa,
2: Bruninho. Outra coisa.
7: Pode ter certeza, hein? Ontem a Natizinha torceu pro Vasco. Porque toda vez
0: acho.
7: Que ela torce pro meu Flamengo,
0: verdade.
7: O Flamengo perde.
0: Verdade.
7: Ela torceu pro Vasco ontem, cara.
0: Ela esqueceu de torcer pro Flamengo hoje. Você esqueceu,
2: ontem.
0: Nath?
2: Ontem.
0: Você esqueceu, velho?
2: Eu esqueci que o Flamengo ia jogar mesmo ontem.
0: Ah, não acredito.
2: Mas o Vasco eu lembrei.
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1: E vamos falar um pouquinho sobre o que, é que tá rolando na sua TV Gazeta. O Will Loyola tá aqui, o Will...
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1: Tem que criar uma vinheta.
2: Posso pedir?
1: A gente tem que criar...
2: Como vai ser o nome do
0: na
2: meu pai?
0: Na Gazeta com o Will.
1: Fofoquinha da TV.
0: Plim, plim. Vai ser ótimo. Ótima.
2: Eu quero.
1: Vamos fazer
2: na IA. Por que eu peço pra fazer uma pra mim?
1: Eu acho não, chat GPT não. Rapaz, com isso.
0: Tipo, tanta gente fica mais legal, aqui. Fica mais legal. Fica engraçado. Eu
2: achei que vocês iam me dar um pouquinho de moral. Eu ia chamar o Jonas Brau pra fazer pra mim.
0: Vai. Ele tá muito
2: tá num puto. Bom humor, menino. Ah, Jonas Brau, faz essa vinheta pra mim.
1: O Will Loyola, boa
2: eu
1: tarde.
2: Eu estava com saudade. Aí eu falei com o meu chefe, eu não aguento esperar só o BBB pra ir fofocar na Litoral.
0: Isso. Então vamos fofocar. O que vem de bom na TV?
2: Tem coisa boa, gente.
1: Ah, tá certo.
2: Olha só, essa semana tem novela nova hoje. Aí eu vim falar que tem novela nova das 7.
1: Sim.
2: Tipo uma vai
1: começa
2: na fé
1: hoje,
2: misturado
1: né?
2: com umas coisa nova. Bem legal. Começa hoje, Sharon Menezes. Fui lá esses dias, você sabe?
1: Eu vi lá.
2: Boninho me segue, Natizinho. Olha só que legal. Tá dando moral.
1: Eu fui curtindo ele lá.
2: É, aí eu fui lá nessa festinha nova aí dessa novela. Promete, tem um elenco
1: como
2: bom.
1: É que é o nome dela?
2: A novela?
1: É.
2: Por Você.
1: Mas
2: Por
1: ela
2: você.
1: Me lembra... Eu sou das antigas.
2: Vai, velho.
1: Eu vivi os anos 90. Ela me lembra o Por Amor.
2: Por Amor é inspirada. Tem uma inspiração aí tremenda em Por Amor.
1: Oh, e a logomarca é igual, menina. Logo
2: inclusive,
1: da novela.
2: Inclusive, a logo,
0: não
2: é, logo faz uma referência.
0: Na minha época, não.
2: Eu também não vi sei. Por Amor, não.
1: Eu acredito.
2: Eu tinha acabado de trocar as fraldas.
0: Não na minha época, não.
2: Ô, Muniz, é vascaíno, né?
1: Tá legal pra você, não, hoje.
0: 3-0.
2: Hoje não era um bom dia pra me falar de futebol.
0: Mas hoje é segunda. Pode deixar que ele tá acostumado.
2: Já tá acostumado segunda-feira, né,
0: segunda.
2: Quarta-feira você não joga, não, né? Não,
1: triste.
2: Né? Quarta-feira sabe quem joga?
1: Quem vai jogar?
2: Flamengo.
1: Vai jogar? Ah, vamos secar o Flamengo. Vai passar na TV?
2: TV Gazeta, ao vivo.
0: Olha, só falando
2: diz que é um negócio. Diz que é decisivo quarta-feira, né? Tem um negócio de Libertadores rolando aí, ó. Você vê como eu sou
0: entendido de futebol. Então, secadores serão ligados.
2: Tem quanto tempo que você não vê uma Libertadores? Melhor não perguntar, né?
0: Melhor, daqui a pouco vai cortar a fofoquinha
2: anos.
0: Com o Will, aí você não sabe por quê.
2: Ah, é, né? Foi ele.
1: Você quer voltar aqui sexta?
2: Eu quero voltar sexta.
1: Você quer voltar
2: Deixa
1: sexta?
2: Deixa eu voltar sexta.
0: É melhor.
2: Tá, eu vou contar só as coisas da novela. Você tá vendo a novela das nove, né, Natizinha?
0: Tô, sim, que é uma cuida maravilhosa.
2: Essa semana, essa novela tá no nível que eu preciso falar pro povo. A Adriana vai ficar rica.
0: Graças a Deus.
2: Graças a Deus,
0: né?
2: Que a bicha só sofrendo, voltou sofrendo, sofrendo. Agora ela vai voltar pro
1: graças
2: jogo.
1: Graças ao fantasma.
2: Na verdade, graças ao seu. Caceta, agora.
1: Ao fantasma da mulher lá que apareceu pro
2: é,
1: com a avô
2: também,
1: dela.
2: Também, né? A Francesca.
0: Não mexe com a minha neta.
1: Não mexe com a minha neta.
2: E aí, vamos lá.
0: Qual o nome dele? Não mexe com a minha neta.
2: É Toniel.
0: A minha neta.
2: Agora eu esqueci o nome do rico. Como é que é o nome do milionário? Rafael, não. O dono de tudo, Natizinha.
1: É o...
0: Arthur Brandão?
2: Arthur Brandão.
1: Arthur Brandão.
0: Ah,
2: o
0: tá.
2: anel do Arthur que tem o dinheiro.
0: Ah, sim. Que, vai tá, que tá com a empregada lá.
2: É.
0: A gente esqueceu o nome de todo mundo, né?
2: Ah, não.
1: É, depois da Covid a gente esquece
2: eu
1: tudo.
2: Eu tenho problema de memória recente.
1: Eu também.
2: A única coisa que eu não vou esquecer é que eu vou assistir TV Gazeta e ouvir vocês.
0: Eu vou. Adoro.
1: Quem poderá
2: eu quero
1: viver?
2: Minha vinheta.
0: Quem poderá
2: aqui
0: viver?
2: Toca a Rosalia?
0: Não.
1: Ah, claro que não.
2: nem se for de pagode?
0: Não. Quem poderá viver?
2: Alguém não tem aquele negócio de pede no zap?
1: Tem.
2: Quem manda é você?
1: Aqui é você no comando.
2: Aquele é você no comando?
1: É o litoral,
2: eu
1: você
2: vou
1: no
2: me
1: comando.
2: Disfarçar
1: uhum.
2: de outra pessoa e vou pedir
1: boa.
2: Rosalia de pagode. Vou mandar
0: e,
2: até o
0: e
2: link.
0: E digo mais, tem. Você não será atendido.
2: Poxa, deve ter
1: é
2: um pagode
1: você
2: legal.
1: Que manda.
2: É você no comando, mas quando é o Will, não, né? Tá bom. Eu volto cedo e conto mais as coisas que vai ter no final de semana. Essa semana tem novelão estreando, novela boa. Boa e futebol na quarta-feira.
1: Isso.
2: E agora eu vou tomar meu café.
1: Vai lá tomar seu café, Will. Toda valeu, segunda Will. E sexta, o Will era com a gente aqui, Nathzinha.
2: Eu quero minha vinheta sexta-feira. Como é que vai ser o nome?
0: Fofoquinha com Will,
2: fofoquinha
0: você não falou?
2: Com Will. Era fofoquinha na TV,
0: fofoquinha
2: né?
0: Na
2: fofoquinha
0: TV,
2: com
0: fofoquinha
2: Will.
0: Na TV, fofoquinha
2: vou anotar
0: TV.
2: Aqui e vou mandar pros meus superiores.
1: Isso, vamos boa. Criar. É um novo quadro na Litoral. Valeu, Will!
2: Valeu, Litoral. Um abraço.
1: Anota mais uma aí, ó.

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0: traiu, levou.
1: Levou o quê?
0: Levou foi Gaia.
1: Ui.
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0: 1h59, você de Colatina e Cachoeiro vai ficar com a programação local. E na Grande Vitória e Linhares a gente vai ficar aqui ainda, Natizinha.
1: Até as 3 da tarde, tá vendo? Vamos elogiar Linhares. O pessoal não foi trabalhar.
0: Bora, valeu.
1: Valeu, até amanhã.
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0: Na hora da coincidência, tudo igual.
3: Litoral, são 14 horas e 14 minutos.
0: É a hora de você mandar mensagem pra gente, ficar esperto, porque daqui a pouquinho... Daqui a pouquinho vai tocar a música do Álvaro Nobre e Israel e Rodolfo. Valendo o quê?
3: Valendo pra você R$500 em contas pagas toda sexta-feira.
0: Quinhentão, molecote. Quinhentão em boletos pagos.
3: Ai, que delícia, tá? Então não dá mole. Ouvi uma música, cadastra lá no site litoralfm.com.br.
0: Vamos lá com a participação do povo, né?
3: Quem tá aí?
0: Fala aí! Oi!
4: Você, molecote, quanto tempo que eu não dou um alô aí pra você?
0: Fábio!
4: Molecote, oi! Toca aquela musicazinha aí, Natizinha. Ah. A musicazinha da Ludmilla que o molecote gosta tanto de colocar aí.
3: Qual?
4: Toca ela pra nós aí, Natizinha.
0: Foi no Maracanã.
4: Nath, não sei se era você. Perdeu. Sábado eu passei lá na sua rua, tinha uma pessoa lá. Parecia muito com você, mas eu tava um pouco distante.
0: Era Nath, você tava na rua dela.
4: Não deu pra eu ir até lá, não. Tava com uma passageira, não deu pra eu ir até você, não.
3: Oxe, uai.
0: Era pra ter ido.
3: Foi qual dia?
0: Sábado.
3: Depende do horário. Sábado eu cheguei em casa, era 7h30.
0: Era ela mesmo,
3: você foi por volta desse horário, 7h30 da noite, era eu, sim. É. Foi o único horário que eu consegui ir pra casa.
0: Ana Paula e Manuzinha!
5: Boa tarde, Bolinho. Boa tarde, Nazilinha, meu amor!
3: Boa tarde, Manuzinha! Rosilene Maria de Nova Almeida, Márcio Gleick do Córrego Sergipe, Álvares Dias de Cachoeirinho também.
0: Boa! Falta você mandar mensagem pra gente aí. Chama no zap!
3: 999-86-1050.
0: Coloca a Sônia de Boa Vista aí, que ela tá desde cedo.
6: Bom dia, litoral. Sou a Sônia de Boa Vista, estou no trabalho.
0: Ela tá no trabalho, a Sônia de Boa Vista. E o Franklin lá da Praia do Morro também. Valeu, Franklin. Bora de música?
3: Bora com mais uma.
0: Essa aqui, ó.

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1: 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Boa notícia pra quem passa pela Praia da Costa, hein, molecote? O trecho da Avenida Champagnat, que fica sob a terceira ponte, foi liberado pra trânsito na última sexta-feira, depois de um mês interditado pra instalação de novas galerias de drenagem do Canal da Costa. A via recebeu aterro e asfalto após a conclusão dos trabalhos. A obra faz parte da implantação do Parque Linear no Canal da Costa, que terá pista de skate, quadras, campo society, parque infantil, ciclovia, estacionamento e espaços de convivência.
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1: Quem tá de olho em uma oportunidade no serviço público precisa ficar atento. São pelo menos 28 mil vagas abertas em 224 concursos e processos seletivos no país, com salários que chegam a R$ 27 mil. Aqui no estado, a Transpetro oferece vagas para os quadros de terra e mar, com salários de até 15 mil e inscrições até 14 de setembro. A SEDU também tem seleção para professores temporários, com remuneração de até R$ 7 mil, além de vagas para cuidadores.
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1: O aplicativo do Tesouro Direto foi desativado nessa segunda, mas quem tem dinheiro investido não precisa se preocupar. Os investimentos, valores, rentabilidade e histórico das operações continuam normalmente. A partir de agora, os investidores podem acompanhar a carteira, fazer aplicações e resgates pelo portal do investidor ou, quando disponível, pelos aplicativos dos bancos e corretoras habilitados. O acesso pelo portal pode ser feito pela conta gov.br e a mudança não exige nenhum resgate ou outra ação por parte dos investidores.
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0: programa Eu Tô Legal, Ludmilla e Mari Fernandes.
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0: Fechando minha participação aqui na Rádio Litoral. Ai, molecote, Nath, você tô vazando o capinado, Nath.
2: Mas tá de volta amanhã a partir das 10, não é isso?
0: Amanhã a partir das 10, na Grande Vitória. E pra galera de Linhares, meio-dia.
2: Então é isso, um beijo pra você, molecote. Eu continuo até as 5 da tarde e o Oliver já tá chegando também.
0: Amanhã tem mais, molecote. Valeu, valeu.
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1: Ei, boa tarde. Na Litoral, eu tô legal. São 3 horas e 3 minutos. Excelente semana pra você na sintonia certa do seu rádio aqui na número 1 do Espírito Santo. Hoje, excepcionalmente nessa segunda-feira, estamos ao vivo também pra Linhares.
2: Exatamente. Boa tarde, Rolibe. Começando a semana com os linharenses. Você estava lá sexta-feira, né?
1: Muito bem. Você estava lá no Gazeta Empresarial, não é isso?
2: Exatamente. No PGE de Linhares. Foi ótimo, inclusive.
1: Você e o Bruninho Molecote representando a Rede Gazeta Vitória. Você representou quais marcas mesmo?
2: A Móveis Rimo e o Sicoob também.
1: Você lembra do Bruninho Molecote? Foi qual? Foram quais? Vai lá no arroba...
2: Cobra, Engenharia e Megalink.
1: E Megalink.
2: Megalink.
1: Muito bem. Então, alô Linhares, frequência 96.9. Aqui é o Rolliber, Rolliber Wanderson com você até as 8 horas da noite. E a Natizinha com a gente até as 5 da tarde também.
2: Então vem com a gente no WhatsApp, o 999-86-1050.
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1: 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Na Litoral, eu tô legal, tá só começando, hein? São 45 minutos direto, só de música, sem comerciais, edição premiada. Ó, dia 14 de setembro, a gente encerra essa temporada e entrega mais um.
2: Mais um
1: iPhone 17.
2: Ah, tá. É que chegou promoção nova na área e também tem entrega essa semana, então eu tô ficando doidinha da cabeça.
1: Qual? Tem a da Pisali.
2: E tem a R$500 em contas pagas.
1: Sim, lá do Álvaro Nobre.
2: Exatamente. Então minha cabeça já não tá muito boa.
1: Calma aí.
2: Aí vai ter um monte de coisa ainda. Aí eu não tenho uma cabeça mesmo, não.
1: Não dá tempo de processar, não, né?
2: Não, Rolly. Tem faculdade, tem trabalho, tem não sei quantas entregas de publicidade, enfim. Não vai.
1: É promoção atrás de promoção, já que tocamos aqui no assunto da música do Álvaro Nobre. Assim que você ouvir a música Censura em Os Amores, do Álvaro Nobre, participação de Israel Rodolfo, você pega o horário, não é isso?
2: Exatamente, o dia e o horário para cadastrar lá no site litoralfm.com.br.
1: Então, ouviu aqui no ar, cadastra no site e sexta-feira a gente entrega quanto?
2: R$500 em contas pagas.
1: R$500, hein, para você então. Já tem... É toda sexta-feira?
2: Toda sexta-feira tem resultado de promoção, Hollibe.
1: Meu Deus do céu.
2: Toda sexta.
1: Firma milionária, então participe
2: com a sua. Eu sou patrão, não funcionário.
1: Manda um beijo pra Júlia Oliveira, de Maruípe. Mandou aqui, boa tarde, Natizinha.
2: Boa tarde, Júlia.
1: Beijo pra você, Júlia.
2: Ela ficou com ciúmes.
3: Queria mandar um salve aqui para o depósito da padaria Polipão em Barcelona. Ah. Queria mandar um abraço aqui pro meu parceiro Clóvis, RB, Ricardo Lima, minha parceira Iraci e Jonas, que tá aqui no sofrimento fazendo bolo.
1: Valeu.
3: Muito obrigado, uma boa tarde.
1: Boa tarde, Richard. Obrigado pela participação também, tá?
2: Abraço para você, lindeza.
1: Do Richard pra...
2: Rita de Cássia, em Bela Vista, Cariacica, desejando uma semana muito abençoada para todo mundo. Beijo no coração de todo mundo também.
1: Beijo para você, Rita de Cássia, em Bela Vista, Cariacica, né?
2: Exatamente.
1: Muito bem.
4: Boa tarde, meu amigo Rolly Belantos. Boa tarde, Natizinha, que é o boa. Gabriel Santana O, embaixador do Moto Aplicativo. Ah. Passando para marcar minha presença e perguntar a vocês.
1: O quê?
4: Tá afim de uma preguiça aí? Você tá doido? Que preguiça que eu tô hoje. Só segunda-feira chuvosa, com vontade de ficar só deitado. Mas tem que trabalhar porque tem que conferir nossas moedas. Você tá doido. Na Litoral, eu tô legal.
1: Bom trabalho. Show preguiça.
2: É, tá até difícil, né, Rolly? Esse tempinho aí não tá ajudando.
1: Friozinho, chuvoso, segunda-feira.
2: Só tá difícil pra quem é solteiro mesmo.
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1: Daqui a pouquinho, às 4 da tarde, você vai ouvir muita música direto. 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
1: 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Na Litoral, eu tô legal, são 3 horas 36 minutos, acabou ainda não, hein? São 45 minutos direto, só de música, sem comerciais, edição premiada. Antes de continuar, tem aqui abraço pro Eduardo.
2: Boa tarde, Litoral, aqui é Eduardo. Olá, Eduardo. Tô ligadinho na melhor, a 01 do estado. Já que é eu que tô no comando, peço pra vocês, toca aí pra nós, Natanzinho Lima, Sonho de Amor, pra nós aí. Animada nessa tarde maravilhosa. Valeu.
1: Valeu, muito obrigado pela participação, Eduardo. Pedido feito aqui, hein?
3: Essa música é boa. Sonho de amor. As noites sabem como te esquecer. 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É assim que canta ele. Sério, Rony? Sério?
1: Eu prefiro a Patrícia Marques.
3: Quem é essa?
1: Ah, é da minha geração.
3: Por que você prefere ela?
1: É, porque eu conheci essa música na voz dela, anos 80.
3: Tem que preferir a mim, Holly. A gente vai ter um problema, Holly. Na nossa relação.
1: Uma DR aqui no ar, né?
3: É, não dá, okay, não
1: quem,
3: dá.
1: Quem vai discutir a relação é você e o João de Linhares.
3: Causa de quê?
1: Tá chateado com você, que você foi em Linhares sexta-feira e não avisou, João.
3: Mentira, eu avisei sim.
1: Fala, João.
3: Avisei sim.
4: Boa tarde pra nós, Holly, meu Anderson. Boa. Saudade, meu querido, Marquinha. Como estão as coisas? Tô aqui coladinho sempre, hein, na melhor do estado. Você tá doido. Tatizinha, próxima vez que vim pra Linhares, hein? Fala com a gente, pô, faz aquele churrasquinho diferenciado. Aquele danoninho de leve, trincando.
1: Danoninho.
4: É a pequena brasa. Você tá doido. Abraço aí, valeu.
1: Aí, perdeu o churrasquinho do João, churrascão do
3: não,
1: João.
3: Não, para com isso, porque sexta-feira eu falei que eu ia pra Linhares. Ficaram me zoando que eu ia dar migué, lembra?
1: Aham.
3: Ficaram quinta-feira o dia inteiro.
1: Só que a gente não tava em rede, né?
3: Não, eu falei meio-dia. Falei de meio-dia às duas.
1: É mesmo,
3: A gente avisou.
1: João, você deu mole.
3: Eu e o Bruninho avisamos que estávamos indo na sexta-feira pra Linhares. Oh. Ninguém ofereceu nem, ei, Natizinha, vem tomar uma xícara de café. Nada.
1: Ô, João, você que deu mole, João. Você que
3: Exatamente.
1: Não ouviu. É mesmo, meio-dia tava em rede já.
3: Exatamente, falei. O povo de Linhares não ama mais a gente. Não se faz mais linharenses como antes.
1: Nossa.
3: Sou dramática.
1: Você não volta lá.
3: Sou dramática. Eu fiquei chateada agora.
1: Abração, João. Beijo pra Monique Barbosa, do Ataíde, que nossa semana seja rica de bênçãos.
3: Amém. Beijo pra Lidiane Scarpati também.
5: E aí, Natizinha, boa tarde, coladinho, ligadinha com vocês, meus amores. Uma semana abençoada pra todos nós. A Litoral é uma mãe, né? Uma avó.
3: Ah.
5: É prêmio pra dar mais de metro. Você tá doido? Me cadastrei em todas.
3: Eita.
5: Tô dentro de tudo.
1: Mas
5: bora,
1: sim.
5: Que é nós que vai ganhar. Beijo. Na Litoral tá legal. Lidiane Scarpati, Cidade Continental.
1: Então tá. Beijo, boa sorte.
3: Eita. Se ganhar, paga meu boleto também, hein? Pelo amor de Deus.
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6: Existe uma teoria que se chama 90-10, onde uma pessoa tem 90% daquilo que você procura em alguém, só que você foca naqueles 10% que falta. Aí você sai pra rua, se aventura, e realmente você encontra aqueles 10%, mas não se deu conta que perdeu os 90%.

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1: 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Na Litoral, eu tô legal, pronto, 3 horas e 45 minutos, fechamos assim os 45 minutos premiados e agora você que anotou as músicas.
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3: Boa tarde, Litoral. Aqui Boa. É Pintac, reportando por cá. Ah. Rapaz, eu levantei aqui agora pra ir trabalhar também. Mas tá com preguiça. Eu vou ficar deitado pra ver se a preguiça passa. Ouvindo a Litoral, aqui na Litoral. Eu tô legal, vamos que vamos.
1: Tá com preguiça, vou deitar pra ver se a preguiça passa?
2: Eu queria ter essa vida. Então, pessoal, eu queria muito ter essa vida.
1: Que lógica.
2: Ai, ai.
1: Um abraço, cara. Obrigado pela participação, hein?
2: Meu sonho.
1: Vamos aqui, Natizinha.
2: Pra onde?
1: Pra Guarapari. Eu não sei se ele gostou de você cantando, não, hein?
2: Quem?
1: A Lidiana não gostou, não, mas o Leandro.
4: Boa tarde, Litoral. Boa tarde, meu amigo considerado, Rony Beiro Anderson. Yeah. E boa tarde, Natizinha. Você tá doido, hein? Natizinha cantando. Sem comentários, hein? Mas enfim, vocês arrasam
2: muito. É que ele
4: gostou muito.
2: Na
4: Litoral é a melhor.
1: Você arrasa muito.
4: Tamo
1: tá?
4: por cá, tá um frio hoje, mas tá de boa. Tamo trabalhando, escutando a melhor com os brabos. E é isso. Já sabe, quem não segue, passa a seguir. @SimõesResolve. Na Litoral, eu tô legal.
1: @SimõesResolve, resolve sim.
2: Resolve não, porque eu falei, ele falou que eu canto mal, resolve não. Se não. falou que eu canto bem, aí não. resolve.
1: Não, ele falou, deixou assim, vocês arrasam. Esse arraso eu entendi como coisa boa, né? Coisa...
2: Eu espero que sim. Ah. Eu espero que sim, viu, Leandro?
1: Senão
2: não vai andar mais de lancha.
1: Senão...
2: não vai andar mais na minha lancha.
1: Senão quando chegar na hora do arroba, a gente corta, né?
2: Eu corto, só pego o arroba dele.
1: Daqui a pouquinho na volta do comercial tem...
2: Bora pagodear!
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0: isso daqui a pouco.
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0: na Litoral. Eu tô legal, são 4 horas e 28 minutos. Você tá ouvindo 60 minutos direto, só de música sem comerciais. Daqui a pouquinho, 5 da tarde, tem ele, hein?
1: Tem Segue o Baile Litoral.
0: Com o DJ Jonas Brown. Tem beijo aqui pra Brod, Natizinha.
1: Olha, Karina Rodrigues.
0: Mandou aqui, ó. Agora há pouco você falou do Leandro Rodrigues, né?
1: Aham.
0: Leandro Simões, desculpa. Lá de Guarapari, aí você falou...
1: Leandro Rodrigues tá falando mal de você.
0: É, o Leandro, não sei.
1: É, tá falando mal de você. Pode deixar, ó. Vou tirar isso ali.
0: Não é difícil, não. O Leandro Simões, de Guarapari.
1: Uh-huh.
0: Aí você falou que, não sei o que, da lancha.
1: Uh-huh.
0: Aí a Karina Brode, eu ouvi lancha?
1: Tô aí, hein? Boa semana, seus lindos.
0: Que ela também participou do nosso comercial de verão do ano passado. Já tem ideia de como vai ser o desse ano?
1: Helicóptero.
0: Não queremos nada menos que isso, né?
1: Aí vai ter o helicóptero. Meu amigo é piloto de helicóptero, né? Já passei o contato pro Marcelo, que ele vai pilotando. Aí o helicóptero vai sobrevoar, assim, o mar, né, daqui da Vitória.
0: A Baía de Vitória.
1: Vitória e tal. Aí os locutores vão pular do helicóptero, fazendo um tibum.
0: Caraca, igual nos filmes?
1: Exatamente, Rory. Cada um vai ter um salto diferente.
0: E a parte do ouvinte?
1: Vai pular também. Vai todo mundo pular.
0: A gente sempre convida ouvinte pra participar do nosso comercial.
1: Vai ser um voo baixo, entendeu? Uh-huh. Pra dar tudo certo, uh-huh. Ficar aquele clipe bonitão.
0: Eu não duvido, não. Essas ideias suas, eu não duvido, não.
1: Entendeu?
0: Beijão pra Geisa
1: Belges. Eu coloquei uma toalha pra secar ali.
0: Não dá pra ver?
1: Graças a Deus.
0: Ó, beijão pra Jezebel e sua família em Serra Mar, em Serra, sempre na escuta, a família inteira ouvindo a gente, beijão pra vocês, tá? E falamos agora há pouco, quando o Eduardo pediu a música Sonho de Amor,
1: uhum.
0: Aí eu falei que eu prefiro com a Patrícia Marques. E o Gilber Uber mandou até um link do vídeo da Patrícia Marques cantando no programa da Xuxa.
1: E sabe o que é impressionante?
0: O quê?
1: Ele não mandou áudio, por isso que tá chovendo.
0: Não mandou ainda, né?
1: Entendeu? Por isso que tá chovendo, é um milagre.
0: Mas mandou o link aqui do vídeo, eu vi aqui, Gilber Uber, bela lembrança.
1: Eu tenho só 18 anos, né, Gilber Uber? Fica difícil mesmo saber umas músicas assim.
0: E essa é da nossa época, né, Tizinha? Então...
1: Não, da minha época não, de vocês aí.
0: Eu falei da minha época.
1: Ah, bom, de vocês, que eu só tenho 18 anos.

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0: na Litoral, eu tô legal. Aquele abraço e beijo pra Larinha, Natizinha. Larinha de Itacipá. Ela manda parabéns aqui pro príncipe dela, o Everton, que vai fazer 5 aninhos. Mamãe ama muito.
1: Olha só, um beijo aqui pra Geisebel do Serramar. Beijo pros filhos Thierry, Anderson, Tiffany, Stella, Sara, Stephanie, Neto, Daniel, Miguel, Henrique, Azaf e Benjamin.
0: Amém. Josimara de Rio Branco.
1: A Monique Barbosa do Ataíde.
0: Abraço pro Antônio de Alto Laje. É o gato charmoso, né?
1: É o gato branco, lindo, charmoso, cheiroso da Litoral. Chaiara Castelo de Cachu, Mirim, beijo.
0: E também aqui a Rita.
1: Ô, Rita!
0: Rita de Cássia em Bela Vista.
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0: Muito bem, ó. O novo Centro Náutico de Pontal de Camburi, em Vitória, foi inaugurado neste domingo e já tem uma nova unidade. Mas já tem uma novidade, o espaço vai ser base permanente da Seleção Brasileira de Remo de Praia. O local também vai receber a Federação de Remo Capixaba e vai ter atividades como clínicas, cursos, capacitação e iniciação esportiva. A estrutura faz parte da requalificação das orlas de Andorinhas, Pontal de Camburi e Santa Luísa, que recebe investimento de R$ 49.900.000 e inclui ainda pista de skate, academias, parque infantil, pet park, decks e rampas para barcos.
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0: A Secretaria de Educação do Espírito Santo abriu seleção para professores não habilitados em designação temporária, com remuneração entre R$ 2.839 a R$ 4.025 para uma carga horária de 25 horas semanais. A seleção será para cadastro de reserva e os profissionais poderão atuar em diferentes modalidades da educação básica, incluindo ensino fundamental, médio, EJA, educação especial e educação em tempo integral. Para participar, é preciso estar cursando pelo menos o quinto período da graduação ou já ter nível superior na área de atuação. As inscrições começam no dia 24 de agosto e seguem até o dia 2 de setembro pelo site seleção.es.gov.br. seleção.es.gov.br.
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0: Trabalhadores nascidos em novembro e dezembro começam a receber nessa segunda-feira o último lote do abono salarial de 2026, referente ao ano base 2024. Ao todo, serão liberados 5 bilhões e 200 milhões de reais para cerca de 4 milhões e 100 mil beneficiários. E o valor varia de 136 a 1.621 reais, conforme o tempo trabalhado em 2024. Para ter direito, é preciso estar inscrito no PIS ou PASEP há pelo menos 5 anos, ter trabalhado com carteira assinada por pelo menos 30 dias no ano base e ter recebido, em média, até R$ 2.766. O dinheiro fica disponível para saque até o dia 30 de dezembro.
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0: Na Litoral, eu tô legal, Jorge Matheus, só se for sozinho, encerrando o expediente da Natizinha nessa segunda-feira.
1: É mesmo, amanhã eu tô de volta, hein, a partir do meio-dia aqui na Rádio Litoral, Rádio que é número 1 no estado, bebê.
2: Boa tarde, Natizinha. Boa tarde, Oliver. Aqui é Sheila da Taíde. Oliver, eu quero participar, hein, da gravação de verão, hein. Sou ouvinte fiel, eu mereço.
1: E aí,
2: beijos.
0: Vamos ver, né?
1: Não depende muito da gente, né? Se dependesse da gente, iria todo mundo.
0: Pois é, mas aí vamos ver. Aliás, tá perto a gravação já, né?
1: A gente grava em novembro.
0: É, outubro pra novembro,
1: outubro, né? Outubro pra novembro.
0: Pra rodar, começar a rodar em dezembro, no verão. Então, vamos ver, Sheila. Obrigado aí pela sua mensagem e por você confiar na gente também, tá? Natizinha, bom descanso, boa semana.
1: Obrigada, Hollywood. Tô de volta amanhã, a partir do meio-dia, mas você pode me acompanhar lá no meu Instagram. Segue lá no @onatizinha. Tem muito conteúdo pra vocês curtirem, aproveitarem e me ajudar no engajamento, claro, sempre.
0: Pois é, ajuda a gata lá no engajamento.
1: É, olha, esse final de semana eu trabalhei, tá? E hoje vou continuar trabalhando, daqui a pouquinho eu estarei lá no hospital novamente, mas firme e forte.
0: Então, tá,
1: de aniversário da Alejandra.
0: É, parabéns pra ela, Alejandra.
1: Exatamente, hoje vamos comemorar muito lá, hein? Fazer a festa na UTI.
0: Festa na
1: UTI. O povo da UTI já tá ouvindo a Litoral de cabo a rabo. Beijo. Valeu. Pra você, Rolly. Beijo pra vocês e até amanhã. Segue lá no @onatizinha.
3: Que seja namora.
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2: Na litoral, eu tô legal. Pronto, tá no ar o Segue o Baile Litoral, com produção feita por ele, DJ Jonas Brown.
3: Boa tarde, Oliver Anderson. Boa tarde pra você que é o melhor ouvinte do mundo. E estamos prontos pra mais um Segue o Baile nessa segunda-feira.
2: Muito bem, ao vivo, em áudio e vídeo, tanto no aplicativo quanto no site. Hoje também pra Linhares.
3: Boa, Linhares. Bom demais, hein?
2: 96.9 a frequência em Linhares, muitíssimo obrigado pela sua audiência no norte do Espírito Santo. E agora a gente confere o programa de rádio mais dançante.

0: E Jonas Brown fechando com...
1: Fechando pra Não Esquecer de Mim, música que tem o DJ Glenner, DJ Magal, MC Menor K e, gente, mais uns 15 MC.
0: Fechando a primeira parte, calma
1: pois
0: aí.
1: Foi só pra começar a nossa segunda-feira, certo?
0: Muito bem, ó. Fim de semana, você tava onde fim de semana?
1: Venda Nova do Imigrante, Sítio Ambrosinho, que lugar maneiro, que lugar bonito.
0: O quê? Casamento?
1: Casamento. Cara, que casamento legal. Ah. Muito bom. Eu e o Willer Primavera, cantor sertanejo, e o proprietário da Auge Eventos, que foi quem foi a estrutura de audiovisual lá. Foi muito legal, lá em Venda Nova. E, cara, que festão, tá?
0: Qual é o nome do cantor? Willer?
1: Willer Primavera.
0: Willer Primavera.
1: Isso.
0: Cara, mas ele é mais interior, né?
1: Não, ele faz muito show também por aqui, faz também e tal. Mas acho que ele faz muito show, acho que ele roda muito.
0: Mas, tá. Porque pra mim é novidade, desculpa, hein, Willer.
1: Não, mas cara, gente boa demais, grande cantor, grande artista. E, cara, a estrutura que ele tá trabalhando também, muito bacana mesmo. Então foi o casamento do Rafael e da Letícia.
0: Muito bem. Lá em Venda Nova do Imigrante, no sítio
1: Ambrosinho. Aliás, o pessoal do sítio lá, gente boa demais, tá?
0: Mas
1: que legal.
0: E Venda Nova, né, filho?
1: É verdade.
0: Muito bem, ó. Você pode conferir tudo lá no @ Jonas Brown, lá no seu Instagram. Ô, John.
2: Boa tarde, Oliver.
0: Boa.
1: Ó, o caminhão.
2: Só passando pra deixar um recadinho aí, ó, pra quem quiser pegar leste-oeste, Cariacica, sentido Vila Velha. Tá tudo parado. O trânsito tá horrível. Você tá doido? Não tá andando nada.
0: Nossa, mãe. Então você na leste-oeste de Cariacica pra Vila Velha, paciência. E é isso. Não adianta forçar, você vai chegar, mas calma aí.
1: Não tem outro jeito, né?
0: O Gilberuber.
3: Na litoral eu tô legal, Gilberuber aqui. Com ele, DJ Jonas Brown e Oliver Anderson. Boa tarde pros ouvintes.
0: Boa.
3: Nada melhor do que começar uma segunda-feira friozinho como está. Consegue o baile pra aquecer, balançar os esqueletos e ficar ainda mais feliz. É nóis, hein? Tô ligadão aqui, ó. Gilberuber, na litoral, eu tô legal.
0: Valeu, obrigado, cara, pela sintonia de sempre.
1: Escuta o som.
0: Vou colocar aqui na tela pra você ouvir e também ver aí a participação da Lidiana.
4: Olha
0: aí.
4: Ei, Hollywood, DJ, Jonas Brown. Boa tarde, coladinho, curtindo, segue o baile, ó. Na litoral, tô legal. Lidiana Scarpati, Cidade Continental. Manda alô aí pra Luana Scarpati e Tainá Scarpati. Pra minha vizinha Kátia, tá ouvindo vocês.
0: Então tá, um beijo pra Kátia também, vizinha da Lidiana Scarpati, em Cidade Continental.
1: Boa, tchau. Manda um abraço aqui pra Beatriz Novaes. Oi, Bia! Bia de Afonso Cláudio, mas mora aqui em Vila Velha. Mora aqui em Vitória, enfim. Mora em Vila Velha, né? Ela me falou ontem, Jonas, eu ouço todo dia voltando do trabalho no carro. Então, muito obrigado. Nunca mandou mensagem, né, Beatriz? Né? Mas, enfim, ontem, conversando, ela falou, não, eu sempre ouço lá, tô sempre ouvindo. Então, muito obrigado. Que audiência qualificada da Beatriz. Valeu!
0: Beijo, alô, Beatriz.
1: Alô, Bia. Pra Tuane também. Ó, hoje eu acertei o nome, né? Tuane, com esse nome, né? Bacana. Tuane Zói Bonito. Obrigado pela companhia, pela audiência também. Certo?
0: Beijo.
1: Tá lá no carro dela, naquele carro dela, carrão dela lá, né? Que recentemente, né? Ela acho que pegou a habilitação quase que na minha época, assim, e tal. Ela já tá uns 80, 90 por hora, eu ainda tô lá nos 60.
0: Acabou até a trilha aqui, ô Tuane. É, Tuane.
1: Faz favor, hein?
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0: fechando com Kevin, o Chris e o Dennis DJ, ela quer beijar.
1: Muito bem, foi a última de hoje, mas amanhã tem mais, hein?
0: Amanhã estamos de volta, amanhã a partir das 5 horas da tarde, todo dia, 5 horas, nós temos o nosso Segue o Baile aqui na Litoral.
1: Ô, Jonas Brown. É. A Lisandra Schmittel.
0: Schmittel.
1: Manda aqui, manda um abraço pro Rafael de Alvorada. Ele tá sempre ligado na Litoral. Olha, Rafael, abração pra você, cara. Obrigado pela sua sintonia, Alvorada. E beijo pra você, Lisandra Schmittel.
0: Te mando um abraço aqui pro meu amigo DJ Belúcio. Belúcio! Belúcio. Aliás, o Belúcio postou esse final de semana, tocando a versão do Peão Todo Tatuado, uma versão muito boa. Eu, ah. Belúcio, tô esperando essa versão aí pra gente tocar aqui, viu?
1: Mas, olha, uma diferentona a versão
0: é,
1: dele?
0: É, bem diferente, tem um beatzão capixaba e
1: tal. Ah, né? Tem um toque capixaba, tem um molho capixaba.
0: Tem um molho, tem um molho. Então já mandei um, já falei com ele aqui que eu tô esperando essa versão aí.
1: Ô, Belúcio, tá ouvindo, né, parceiro?
0: Valeu. Aliás, deixa eu mandar um abraço pra todos os DJs, né? A galera me manda mensagem. É, ou às vezes quando a gente se encontra, eu tô sempre ouvindo lá, obrigado pela audiência de vocês. E ó, muitos DJs me mandam versões e tal, porque sabem, uhum, algumas coisas que a gente não pode tocar, enfim. Ó, DJ, eu ouvi essa versão, dá pra você tocar no programa, hein? Então, agradeço aí pela moral dessa galera que tá me ajudando sempre.
1: E o Jonas Brown, ele sempre faz questão, a primeira coisa que ele faz é dar o crédito.
0: Verdade, verdade.
1: Esse aqui quem mandou foi o Belúcio, esse aqui quem mandou foi não sei quem, né?
0: Sim, verdade.
1: É isso, obrigado pelas colaborações aqui com o Segue o Baile. Certo? É isso, amanhã, 5 da tarde, DJ Jonas Brown tá de volta.
0: Valeu.
1: Com Segue o Baile Litoral.
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1: Na Litoral, eu tô legal, faltam 5 para 6 no ar, o Bate-Bola Litoral, direto do GE, do Globo Esporte, na tela da TV Gazeta, aqui pro Estúdio Litoral, hoje com Luca Lanes. Boa tarde, Luca.
2: Boa tarde, Holiber, todos os ouvintes da Rádio Litoral. Nesse fim de semana tivemos grandes jogos do Campeonato Brasileiro, o Campeonato Forte voltando com algumas novas regras aí que planejam evitar cera no campeonato. Começo chamando a atenção para isso, porque é interessante o número de gols que a gente teve nos jogos, os reflexos que isso teve na rodada. Chapecoense e Bahia empataram em 3x3, Fluminense e Palmeiras fizeram um jogaço que terminou 3x2 para o Tricolor, São Paulo, Coritiba, Atlético Paranaense e Red Bull Bragantino empataram entre si com gols também em todas as partidas. O Atlético Mineiro fez 3 no Grêmio, o Santos fez 3 no Vasco, o Flamengo fez 5 no Mirassol, 5x1, né, em cima do Mirassol. Vitória e Botafogo, placar curto, 1x0, com vitória do Vitória sobre o Botafogo. E Cruzeiro e Corinthians ficaram no 2x1 a favor do Cruzeiro. Então, uma rodada com muitos gols que chama atenção por essas regras, né? A gente teve, parece que foram 5% de tempo a mais de bola rolando nessa primeira rodada de implementação das regras, que envolvem uma que houve na partida entre Fluminense e Palmeiras, quando arbitrou Anderson Daronco, muito conhecido aí do torcedor brasileiro. Sim. Faz um gesto quase como um X com as mãos, para evitar o bolinho, aquela coisa que a gente sabe que acontece. O árbitro faz uma marcação, seja um pênalti dado ou não dado, no caso foi um pênalti, um suposto pênalti que não foi marcado a favor do Fluminense, cometido pelo GI, e o árbitro faz um X com as mãos depois da não marcação.

0: O que significa que os jogadores não podem formar o bolinho. Uhum. Só os capitães podem falar com ele. E quem não respeitar a distância de 4 metros deve ser advertido com um cartão amarelo. Então isso já poupou muito tempo da partida. A gente viu que as coisas que a gente está acostumado a ver, as pressões no árbitro, tudo isso que vai impactando na partida e no tempo, a cera, foi sendo diminuída. No jogo do Santos e Vasco, o Neymar teve que esperar fora de campo 2 vezes. Uma porque o Gabriel Brazão solicitou atendimento médico e aí a regra prevê que agora um jogador da linha deve ficar do lado de fora para poder esperar o atendimento, né, como uma forma de punição, assim, para não ser uma coisa fácil de atrasar a partida. Uhum. E no outro ele solicitou atendimento, também teve que se retirar de campo para a partida seguir até que ele conseguisse voltar. Então são regras que estão aparecendo aí para deixar o futebol mais fluido.
1: Mais
0: dinâmico, e nessa rodada, né? Funcionou bastante, assim. Tô bem animado com essas regras, Oliver.
1: Muito bem. O jogo do Flamengo era para ser 6-1, né?
0: É, o jogo do Flamengo, assim...
1: Teve um gol que foi anulado, não foi?
0: É, o jogo do Flamengo teve um gol anulado, mas eu não falo nem que era para ser 6-1. Do jeito que o Flamengo jogou, se fosse 10, eu não ia achar estranho, não. Porque... fora de casa, contra o Mirassol, que é uma equipe que a gente sabe que tem sua força, apesar de não estar no mesmo desempenho do ano passado, foi uma apresentação muito boa do Flamengo, e eu destaco o Samuel Lino, que é um cara que antes muito criticado, agora vem recebendo seus louros pela grande fase que vive e deixou dele também nessa partida.
1: Mirassol estava jogando em casa, Mirassol, né?
0: Mirassol estava jogando em casa.
1: Esse ano passado estava voando, esse ano não está...
0: É, assim, o Mirassol surpreendeu o ano passado, né? Acho que esse ano... muitos jogadores saíram do time, o elenco teve que ser reformulado. Uhum. O técnico Rafael Guanais continuou fazendo um bom trabalho, o Mirassol está vivo na Libertadores, empatou com a LDU. É um time que não está a passeio nesse Campeonato Brasileiro também, mas não tem o mesmo rendimento. Está em 16º agora, mas tendo que jogar mais competições também, vivo em outros torneios, fica mais difícil do que focar apenas no Brasileiro, como pôde fazer no ano passado.
1: A gente está falando aqui, Luca Lannis, também hoje, para a gente estar em rede com o Linhares. Então, estou ouvindo você também lá em 96.9 em Linhares, norte do estado. Entrou no ar mais um bolão no nosso Instagram, tá? No jogo Flamengo e Botafogo. Agora, eu não sei qual campeonato que é, cara. No dia 30...
0: No dia 30, dia Flamengo 30... e Botafogo. Isso. É jogo de Campeonato Brasileiro.
1: Brasileiro, né?
0: Jogo de Campeonato Brasileiro.
1: Então você vai lá no Instagram, @litoralfm, dê o seu palpite, valendo a camisa do seu time e também um kit churrasco pro dia 30. E aí no dia 31 a gente divulga também no Instagram, @litoralfm, nesse jogo Flamengo e Botafogo. É isso, Luca Lannis. Perfeito. Tem mais?
0: É, podemos comentar aqui rapidamente só. Sobre a rodada de Libertadores que vem ainda nessa semana, só deixar um gostinho pra galera. Amanhã o Fluminense enfrenta o Independente Rivadavia, quarta-feira Flamengo e Cruzeiro se enfrentam pela Libertadores, além do Palmeiras que encara o Cerro Porteño. Então, pra você que quer ficar ligado sempre no mundo dos esportes, ficar sabendo o que vai acontecer, os nossos comentários em cima disso, sempre às 5h50, 5h55, aqui na Rádio Litoral, a gente passa pra dar nossos recados. No Instagram de @agazetaesportes também tem todos os detalhes aí do que acontece no mundo da bola, assim como no Globo Esporte ES, e nos sites do ge.globo.es e também de A Gazeta na aba de esportes, além, é claro, Holiber, do programa Globo Esporte, que vai ao ar na tela da TV Gazeta às 13 horas todos os dias.
1: É isso, serviço completíssimo, Luca Lannis. Obrigado, cara, pela participação, hein? Amanhã tem mais Bate-Bola Litoral aqui na número 1 do Espírito Santo.
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1: Na Litoral, eu tô legal, ótima noite de segunda-feira pra você na sintonia certa, aqui na número 1 do Espírito Santo, começando mais uma sequência de 45 minutos premiados, mas agora na comunicação ele, arroba Alex Bono. Muito boa noite, bonitão.
2: Tamo aqui, gatão. Segunda-feira é dia de voltar ao trabalho e tá tudo certo.
1: Como se tivesse parado, não parou um segundo esse fim de semana.
2: Isso é verdade, né? Tava aqui ontem, começou a semana.
1: Trabalhou sábado em ações, ontem em estúdio.
2: E agora segunda-feira e vamos direto, se Deus quiser. Amém.
1: Chegou bem.
2: Graças a Deus. E o seu final
1: chovendo,
2: de semana?
1: Chovendo agora?
2: Não, por enquanto não. Será que vai chover? Deve chover, não sei, né? Eu acho que já choveu tanto, cara.
1: Ainda bem, graças a Deus.
2: Não, graças a Deus, é bom demais.
1: Nossa,
2: é bom
1: fala.
2: Demais, só não é bom. Quando você resolve, sabe que eu sou uma pessoa de sair muito, né? Mas quando você resolve sair, ontem fui lá no Movimento Cidade e provavelmente foi o dia que mais choveu,
1: nossa,
2: porque não parou um minuto.
1: Sério?
2: Poxa. Nos outros dias eu estava acompanhando, tá? Choveu um pouquinho, mas parava, tá? Aquela coisa. Sangue de Jesus tem poder. Aí eu também, claro, uma pessoa diferenciada, né? Sou aquela pessoa que olha e fala, não, a chuva vai passar, então eu não compro a capa de chuva. Então tava eu e meu amigo os únicos, sem capa de chuva e sem sombrinha.
1: Encharcados.
2: Cê não tem noção do frio, meu filho.
1: Nossa senhora, hein?
2: Do frio. Pedi desculpa pra João Gomes, tive que sair no meio. Pra não dar não, cara. Humilhado, fui lá pra frente. Aí quando eu vi uma tampagem, a mulher falou, não dá pra ficar aqui porque vai estourar talvez o negócio aqui, porque não tá água. Aí eu falei, rapaz do céu, muito humilhado.
1: Ô, João Gomes, então me perdoe, eu vou ficar uma próxima.
2: E mas que cara gente boa, né?
1: Ah, mas que ele então...
2: Sensacional,
1: não é showzaço. Não é à toa que é o que é. Que tá avançando ainda mais na carreira. Bom, Alex Bono, ótima semana pra gente.
2: Pra
1: vamos
2: nós.
1: Começar mais uma sequência valendo pra você aquele iPhone 17, hein?
2: Tá chegando aí.
1: Pois é, participe, anote as músicas e boa sorte.
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1: Existe uma teoria que se chama 90-10, onde uma pessoa tem 90% daquilo que você procura em alguém, só que você foca naqueles 10% que falta. Aí você sai pra rua, se aventura e realmente você encontra aqueles 10%, mas não se deu conta que perdeu os 90%.

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1: 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Na Litoral, eu tô legal, são 6 horas 28 minutos. Continuando com 45 minutos premiados em dia 14 do mês que vem.
2: Um iPhone 17 vai ser seu.
1: Presente da Litoral e também da dupla Marcos e Belucci. Fala em presente, Alex Bono.
2: Manda.
1: A Mayra Rocha, de São Patrício, Jacaraípe, Serra, mandou pra gente aqui. É, boa noite, Holliber e Alex.
2: Boa.
1: Passando pra agradecer a vocês, fui a ganhadora do Vale da Pisale Calçados. Só alegria. Mayra Silva, Jacaraípe, mandando um beijo pro meu pai, o Fidelis, é filha do Fidelis Morcegão.
2: Ah, que legal.
1: Parabéns, Mayra. Boas compras, então, na Pisale Calçados, hein?
2: É isso.
1: Sexta-feira agora tem mais, hein?
2: É isso, R$400 pra você levar da Pisale.
1: É isso. Deixa eu ver aqui quem tá com a gente. Beijo pra Rosilene Maria, de Nova Almeida, sempre na escuta também. A Lindeusa e ela.
3: Boa noite, Alex Bono.
2: Boa, Lindona.
3: Boa noite, Holliber. Nilza Silva, de Cristóvão Colombo.
1: Sim.
3: Sempre ligadinha na Litoral. Passando aqui pra desejar pra vocês uma ótima semana e pra todos os ouvintes dessa rádio maravilhosa. Sim. Beijos, meninos. E na Litoral, eu tô legal.
1: Beijo.
2: Adoro.
1: Beijo, Neuza Silva. Boa semana pra você também, tá?
2: Beijo, Neuza.
1: Beijo pra Cris, em Vila Graúna.
2: É isso, já mandando uma boa segunda-feira pra nós. Pra você também, Crisinha.
1: Valeu, Cris. E ele tá indo pra Bahia, Alex Bono.
2: Ah, Rosenberg tá assim?
1: É, ó.
4: Partiu, Porto Seguro. Que papai do céu possa me proteger tanto na ida quanto na volta.
1: Essa voz,
4: deixa um beijinho aí pra minha amiguinha Claudinha Leite do Rimarinho e seu casca de bala, o motoqueiro fantasma. E deixa um abraço também pro amigo meu, Diego da Loca Fátima. Fui, e na Litoral, eu tô legal.
1: O fim de semana foi pesado, hein, Rosenberg? A voz não chegou ainda não. A voz entrega. Abração pra você, parceiro. Obrigado aí pela participação. Vai com Deus, hein? Boa viagem.
2: Boa viagem, Fabio.
5: Boa noite, Alex Bono. Vugo.
2: Fala, Fabio.
5: Charlie Chaplin.
2: Por quê?
5: Boa noite, Holliber Anderson. Vugo, Holliber Anderson. Afinal, Holliber Anderson não precisa ter um vulgo específico, né? Ele já é o vulgo
2: por si
5: próprio. Vamos lá, galera. Boa noite. Fábio, motorista de aplicativos da Anchieta na Serra.
1: Valeu.
5: Passando aqui só pra deixar aí aquele alô pra galera. E vamos que vamos pra cima, vamos com tudo. Mais um dia, graças a Deus, daqui a pouco a gente tá encerrando o serviço.
1: Valeu.
5: Vamos, galera, vamos que vamos. Boa noite.
1: Boa noite, Fábio. Bom trabalho pra você e bom fim de expediente. Rapaz, do nada ele mandou um Charlie Chaplin?
2: Não entendi. Na época que eu tava com bigodinho, acho que colava, mas agora não. Será? Por quê? Explica isso. Fiquei curioso.
1: Entendi também não.

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0: na Litoral, eu tô legal. Aquele abraço. Aquele abraço, beijo, boa semana pra Maria Tagarro, em Novo Horizonte, Serra, beijo pra você.
1: Ó, o Gabriel Santana, fala aí, Gabi.
0: Beijo pra Adriana Santos, a Drica Santos, de Nova Betânia, em Viana.
1: Em Jardim Camburi, a Daniela.
0: Deixa eu ver que mais quem tem a participação da Lisandra Lianda. Não, desculpa, Lidiana Scarpati.
1: Oi.
0: Em Cidade Continental. Participou do dia. É porque em cima tá a Lisandra. Olha lá, Lisandra Schmidt e embaixo Lidiana.
1: Não cheguei ainda, não. Não vou te defender, não. Maria Tagarro, beijo pra você, Novo Horizonte. Mandou um monte de fotinho com você, mui.
0: Acabei de falar dela.
1: Ah, falou?
0: Falei.
1: Tô prestando muita atenção.
0: Tá vendo? Fala de mim, fala de mim, fala.
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1: E aí, vamos lá. O pagamento do Bolsa Família de agosto começa nessa terça-feira e segue até o dia 31, de acordo aí com o último dígito do NIS. Espírito Santo, mais de 278 mil famílias foram atendidas pelo programa em julho, sendo a Serra o município com o maior número de beneficiários. O valor mínimo é de R$600, com adicionais para as crianças, adolescentes, gestantes e mães de bebês de até 6 meses. Os valores podem ser movimentados pelo Caixa Tem, além de poderem ser sacados em loterias, terminais de autoatendimento e agências da Caixa.
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1: Clientes do Banco do Brasil no Espírito Santo já negociaram mais de R$195 milhões em dívidas pelo Desenrola Brasil. E o prazo para participar foi prorrogado até o dia 31 de agosto. Ao todo foram quase 12 mil acordos no estado, com descontos que podem chegar a 90% e possibilidade de parcelamento em até 48 meses. As principais dívidas sendo negociadas pelos capixabas são de cartão de crédito e cheque especial. E os atendimentos podem ser feitos nas agências e pelos canais digitais do banco. O Banco do Brasil alerta que não solicita senhas, códigos de acesso ou pagamentos antecipados por mensagens, ligações ou redes sociais.
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1: A Prefeitura de Boa Esperança confirmou uma morte por febre maculosa nessa segunda-feira. Em 2026, o Espírito Santo já registra 20 casos da doença e 12 mortes. Transmitida aí pela picada de carrapatos infectados, a febre maculosa pode causar febre, dor de cabeça intensa, náuseas, vômitos e dores musculares. O tratamento é oferecido pelo SUS e deve começar rapidamente para evitar o agravamento. A orientação é procurar atendimento ao apresentar sintomas, principalmente após contato com áreas de mata ou locais com carrapatos.
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0: Anote, essa é a última música da sequência dos 45 minutos premiados, hein?

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0: Litoral, eu tô legal, 6 horas e 55 minutos, já já formação de rede Litoral.
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3: Na Litoral, eu tô legal. São 7 horas em ponto. Excelente noite de segunda-feira pra você na sintonia certa, aqui na número 1 do Espírito Santo. Aqui é o Holiber, Holiber Wanderson com você até daqui a pouquinho, até as 8, mas ele com a gente ainda. Boa noite, Alex Bono.
4: Boa noite, meu amigo Holiber Wanderson, segundo.
3: Muito bem, estamos aqui ao vivo de Vitória para todo o estado, agora para a Rede Litoral. Sua participação liberada e sempre muito bem-vinda e necessária nas redes sociais, na audiência, no WhatsApp também.
4: Exatamente, manda aí no
3: 27 9 9 9.
4: Já comecei errando, cara.
3: 3 9.
4: Que é isso?
3: Então, 999-86-10-50. É isso.
4: Meu filho, ler um livro faz bem. Não é o meu caso.
3: Aqui, ó. Ah. A gente hoje tem um monte de promoções lá no nosso Instagram. Então, vai lá também pra você seguir e não ficar de fora de nenhuma. Tem bolão, tá de volta no jogo Flamengo e Botafogo. Tem R$500 em compras. Tem R$1.500 da Lecard. Tem a Pisale Calçados e por aí vai. E a gente sorteou aqui, durante as minhas férias, uma bike elétrica na promoção Intervalo Premiado. Aqui a Dani, ela nem acredita ainda, Alex.
4: Ela que ganhou?
3: Você que ligou pra ela? Aqui, ó.
4: Foi?
3: Daniela.
5: Sou muito perdido. Boa noite, gente. Até agora tô sem acreditar que eu ganhei a bike elétrica. A ligação de Alex Bono.
4: Ah, foi mesmo. Rapaz, que loucura. Ah, que demais, Tânia.
3: Daniela. Tânia.
4: Sabe o que que é isso?
3: O que que é isso, Alex
4: Bono? Não sei, já esqueci.
3: Um beijo, Dani.
4: Ai. Um beijo, Dani. Arrasou.
3: É segunda-feira ainda. Dá um desconto. Dá um desconto aí que ele... O Alex trabalhou o fim de semana inteiro. Trabalhou sábado, trabalhou ontem. Dá um desconto aí.
4: Peguei muita chuva ontem na cara. Uma loucura, meu filho. Quase vendo a Rose.
3: Rose?
4: Sim, olhava pra cima e via a Rose. Porque tava congelando, né? Era o Jack,
3: Do Titanic.
4: Tava encharcado.
3: Nossa senhora.
4: É uma referência boa.

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1: Na Litoral, Eutregal, 7 horas e 21 minutos. Excelente noite de segunda-feira pra você na escuta. Ó, daqui a pouquinho vai tocar a música do Álvaro Nobre, a música Censurem os Amores. Vai tocar já já. Quando tocar, você vai ouvir aqui no rádio, você vai pegar o dia e hora que você ouvir essa música e vai cadastrar no site.
2: litoralfm.com.br.
1: Sexta-feira.
2: Sexta, 500 conto?
1: 500 conto.
2: É mesmo?
1: R$500 você pode ganhar nessa promoção, junto com Álvaro Nobre, com a música Censurem os Amores, vai tocar já já, então se prepara aí, certo?
2: Às vezes eu não queria estar trabalhando aqui.
1: Por quê?
2: Porque eu gostaria de eu estar participando, ainda mais vendo eu sem dinheiro, meu filho. R$500, é o 500, é 1.000, é 3.000, é um iPhone.
1: Você viu que
2: pelo amor de Deus, cara.
1: Você viu que a Lecard renovou o contrato, né? Mais R$1.500. Vai lá no Instagram, depois que a gente fala. Ouve aqui, é importante você ouvir a gente no rádio, aqui no aplicativo.
2: Cara, que surreal.
1: Mas também segue a gente nas redes sociais, porque tem promoção que fica só lá. Então a gente até fala aqui, até comenta. Mas para participar tem promoção, participa só no @litoralfm.
2: Já dá para criar alguma IA com CPF, alguma coisa assim pra gente ganhar?
1: Já
2: sei
1: que nem fraudar já.
2: É um complicado que toda vez a pessoa tem que vir aqui buscar e a gente faz vídeo com ela, né? Como é que vai fazer vídeo comigo?
1: Você
2: faz vídeo comigo? Eu boto uma máscara.
1: A gente registra tudo para mostrar. Promoção de verdade é na Litoral, primeiro lugar geral.
3: Boa noite, Alex Boa!
2: Fala, Gabi!
3: Boa noite, Holiday Wants, aqui é o Gabriel Santana, o embaixador do Moto Aplicativo. Alex, você achou o conteúdo lá que eu passei para você do Holiday Wants, quando tinha cabelo ainda e apresentava a TV Vitória? Conteúdo aí pro seu Instagram, hein? Você tá doido? O Holiday com cabelo e apresentando
2: o TV. O tema já tá pronto.
3: Na Litoral, eu tô legal.
1: Mas isso, eu saí desse jornal há 23 anos.
2: 23?
1: Quando eu saí desse jornal. Foi em 2002, 2003. Tem um ano com a cara na TV. Mas aí naquela época eu tinha assim um restinho de cabelo, mas tinha. Mas faz muito tempo.
2: Tia.
1: Ô, Fábio!
4: Boa noite, meus amigos da Rádio Litoral FM. Sou Fábio Araújo de Belo Aurora. Encerrando mais um plantãozinho com o Hospital São Lucas. E como sempre, aquele anúncio especial. Vai para todos os meus amigos do Centro Cirúrgico do Hospital São Lucas. Um abração, amigos todos. Boa noite.
1: Aliás, o vídeo que... foi você que achou aquele vídeo e me mostrou. E eu salvei.
2: Ah, sim.
1: É um trechinho, né?
2: Tem um trechinho.
1: Infelizmente, tem pouquíssimos registros daquela época. Deixa eu ver aqui. Oi, Duda.
5: Boa noite, quem fala aqui é Duda Mel, né? Cachimiru. Voz do Jeffinho, minha amiga Lídia, Cauã, Enzo.
1: Tá baqueada.
5: Toninho, pra botar chefe. Boa noite, Duda Mel, fui.
1: Tá baqueada hoje.
2: A Duda tem dias e dias.
1: Hoje...
2: Eu falei aqui o nossa, até fiquei assim, aéreo agora, Duda, desculpa. Pelo amor de Deus, abri essa foto aqui, você não faça isso, Robson. Ah, putz, que é isso? A foto que o Robson me envia, cara.
1: Então deixa eu colocar aqui na tela a foto do Robson.
2: Você tá de sacanagem.
1: De Rumarinho, a foto que ele mandou pra gente. Na sua tela, no aplicativo,
2: uma carninha
1: site.
2: Com gordurinha,
1: aquela
2: cara.
1: Gordurinha.
2: Você tá de sacanagem comigo.
1: Mandou aqui, olha que maravilha. Em plena segunda-feira, ouvindo a Litoral e queimando uma carne. Robinson de Rio Marinho, Vila Velha, tá na sua tela aí, aquela gordurinha, vou dizer também.
2: Ah, cara, de verdade, eu sei que a gente tem que ser forte, o certo a gente tá desse lado, isso, mas é isso, aproveita a segunda-feira, tá certo, aproveita carninha mesmo, vai dizer que vai tomar banho. A gente tem vontade, também é filho de Deus, Robson. Não invista tipo de coisa não, só fala que tá comendo a carninha que a gente vai ficar feliz aqui, uhul!
1: Sem foto não, né?
2: Puts, cara!
1: Jogar na cara não.
2: Joga não.
1: Ó, pra fechar, Alex, não é só você que tá meio desligado hoje não, hein? Ô, Rubinho!
2: Eu tô
6: fala, Alex Bono, com dois N's, Holiday Wants, os melhores locutores de todas as rádios do mundo, principalmente daqui do Espírito Santo, a melhor dupla, meu gato guerreiro e meu He-Man. No caso, o Alex Bono é o gato guerreiro, tá?
2: Miau.
6: E o Alex, pela força que tem, é o He-Man, óbvio.
2: Então, são os dois, meu amor. Entendeu? Eu entendi, na verdade não foi
6: tanto
2: um erro.
6: Deixar um beijo dois pra você, hein? No caso, o Alex Bono é o gato guerreiro, tá? E o Alex, pela força que tem, é o He-Man.
2: Tá doidão igual
6: então,
2: eu,
6: então, passando pra deixar um beijo pra vocês dois. Ótimo início de semana. Vai ligado nas promoções. Vai que dessa vez eu dou sorte. E lembrando que na Litoral... eu tô legal, número 1, hein, gente?
1: Valeu, Rubinho. Boa sorte, hein?
2: Dessa vez eu fico com a pessoa forte. Me senti agora.
1: É os dois, o He-Man e o Gato Guerreiro.
2: Ai, que delícia.
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1: Na Litoral, eu tô legal, 7 horas e 42 minutos, esse foi o som da dupla Jorge e Matheus, Sosseguei, e antes você ouviu o Álvaro Nobre com Censurem os Amores, espero que você tenha se cadastrado lá no site já, hein? Porque na próxima sexta-feira, R$500.
2: É muito dinheiro, vai pra você.
1: Podem ser seus, hein? Participe, boa sorte. Ô Marcelo.
3: Boa noite. Alex, boa noite, Oliver.
1: Boa.
3: Me pergunta, eu tava anotando as músicas aqui, só que eu perdi uma música. Eu posso cadastrar a restante?
1: Ô Marcelo, tem que ser a sequência inteirinha. Quando for assim, cara, você perder alguma, você fala pra gente qual a sequência que a gente, eu sempre respondo. O Alex, se tiver um dia bom, ele responde também.
2: Que absurdo! Todos os meus dias são horríveis. E eu sempre respondo. Nossa!
4: Boa noite, Rodney Anderson. Boa noite, Alex Bando!
2: Boa!
4: É nós, estamos por aqui, Gilberto Uber aqui, hein? Ligadão na minha dupla. A minha dupla de dois, Bruno Henrique e Gabigol. Você tá doido? Mengão 5x1, hein? E nós estamos por cá, ó. Ligadão na Litoral. Ó. Ligadaço. Na Litoral.
1: Valeu.
4: Por quê? Porque na Litoral com o Holliver e Alex Bono, o Gilberube tá muito mais legal.
1: Ai,
4: é nóis.
1: Fui. Valeu, obrigado, cara. 5x1 fora o baile, né? Era pra ter sido muito mais. E, aliás, falar em Mengão, tem um outro bolão lá no nosso Instagram também.
2: Pro jogo de domingo, né?
1: Não, dia 30. O dia 30, Flamengo e Botafogo, valendo de novo a camisa do seu time e ainda um kit churrasco também, vai lá no arroba Litoral FM.
2: Dia 30 é domingo, tá?
5: Noite, Litoral, tô aqui.
2: Dia 30 é domingo, tá? Só pra te falar.
1: Sim, mas é no outro domingo ainda.
2: Tá, mas eu falei domingo, falei o próximo.
1: Que eu entendi, o próximo, né?
2: Que absurdo, que é isso, que é isso? Estamos em Mercúrio retrógrado. Deve ser, cara, não é possível. Tá todo mundo doido.
1: A culpa é do Mercúrio.
2: A culpa é do Mercúrio. A gente tem que botar a culpa em alguém, né?
5: Boa noite, Litoral. Tô aqui ouvindo. Te vendo, né? Alex Bono com seu bigode erótico.
2: O bigode? Que bigode vocês estão vendo aqui,
5: brilhosa.
2: Cara?
5: Careca perigosa. Tira Litoral, diazinho frio, deitado aqui. Vendo o aplicativo e escutando a Litoral.
1: Valeu.
5: Porque na Litoral eu tô legal. Valeu, Litoral.
1: Muito obrigado. Aparece aqui Adson Twin. O que vocês viram hoje?
2: Eu não tô entendendo. Eu tô bigode, com um bigode, cara.
1: Erótico?
2: E que bigode que eu tô?
1: É o mesmo bigode, Zé.
2: Charlie Chaplin, bigode agora bigode erótico. Real, eu não tô de bigode.
1: He-Man, Pacato Guerreiro ao mesmo tempo?
2: Eu vou... Não, mas amanhã eu vou fazer.
1: Ah, o quê?
2: Amanhã eu vou fazer. Já que estão falando, deve ser algum sinal do universo, não é possível. Vou fazer a barbinha aqui, vou ficar com...
6: Boa noite, Rolabé.
2: E aí, Menuzinha?
6: Aqui um dia estarei de volta em Vitória.
1: Daqui um dia estarei de volta em Vitória.
2: Epa!
1: Beijo, Manuzinha. O Fabrício, de Estrelinha, que parte você não entendeu quando Alex falou pra não mandar foto de fora de...
2: Eu não vou ver.
1: De comida, não.
2: Eu não vou.
1: Vou sofrer sozinho, não. Tá aqui na sua tela, também no aplicativo e no site.
7: Boa noite, Litoral. Boa noite, Alex, Mônica e Roller Khan. Aqui quem fala é Fabrício do Estrelinha. Gostaria que você mandasse um alô pra minha esposa, né? Segunda sem ler, né? Hoje pode, pô. O cara tá queimando carninha aí, uma gordurinha. Eu tô aqui no meu tira-gosto.
2: Tira-gosto,
7: Litoral, hein? Mais do que legal, sai cachorro.
1: Que tira-gosto é esse, Alex Bono? Tem camarão, isso aqui é caranguejo, né?
2: Tem um peixinho ali.
1: Peixinho também.
2: É.
1: Isso, só pra... Eu tira-gosto dele, imagina o prato principal.
2: É, só esse tira-gosto aí tem mais de R$300 na panela. E eu tô indo pro meu filho, tô só esperando você me liberar.
1: Então tá.
2: Você segura até as 8 aí.
1: Então tá, manda um abraço aqui pra Verônica, que é a esposa do Fabrício, de Estrelinha, que mandou isso aí pra gente. Então tá, muito obrigado, Fabrício. Foi mesmo.

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0: Na literal, eu tô legal, livinho, azul piscina, aqui na programação.
1: Ah, tá. Que pitoquinho.
0: Muito bem, ó. Antes de ir embora, deixa eu mandar aqui abraço pro Michel de Jesus. Ele que, na sua segunda-feira sem lei, vai curtir onde hoje, Michel?
2: Boa noite, Rádio Litoral. Alguém aí falou de segunda sem lei, então partiu Casa Velha Bar. Eu e a patroa, Michel, aqui de Vila Betânia.
0: Casa Velha Bar, não é isso, Michel? Abração pra você e mandou aqui, aniversário do Arnaldo e do Pitoco.
1: Parabéns pra eles.
0: Parabéns, Arnaldo, parabéns, Pitoco. Abraço,
1: eu daqui,
0: Michel.
1: Eu daqui eu vou fazer faxina em casa.
0: Hoje ainda?
1: Depois das 11.
0: Nossa, mãe, hein?
1: Disposição, é minha segunda sem lei.
0: É, fim de semana não deu, não trabalhou o fim de semana inteiro, então... Ô, Jonathan.
3: Boa noite, Alex Bono. Boa noite, Rolibe. Passando pra dizer uma ótima noite. Segundou, né? Em grande estilo. Claro, né? Ouvindo a Litoral. Fazer aquele macarrão com carne moída agora e bacon.
0: Nossa,
3: mano. Pra fechar a noite.
0: Valeu, Jonathan.
4: E aí, meu amigo Rolibe e Alex. Aqui é Dali, posição Ferriza. Já que eu tô no comando hoje, fica esse filmzinho maravilhoso. Aí eu quero ouvir Presepada com Marília Mendonça e Mário Maraíza. Eu preciso pra todos os ouvintes. E aí, é nóis. A gente vai estar na Litoral sempre ouvindo tudo que é de bom.
0: Valeu.
4: E aí, Litoral, colatinha esse final de semana. A gente vai estar lá também. Abraço, Balisca, Selminha, Tamara, minha esposa, todos meus filhos, amigos. E na...

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1: Valeu, muito obrigado, Dalisson, direto de Santa Teresa, pra todo mundo e pra, quando eu falo, todos os seus filhos, imagina quantos, Alex?
2: Uns 12.
1: Tem até medo de perguntar. Manda aqui, manda abraço pra todos os meus filhos. Falei, todos?
2: Deve ser uns 12, 13, por aí.
1: Ó, vou nessa. A gente continua com Alex Bono aqui na Rádio Litoral FM.
2: Eu comendo aqui, já que vocês insistem tanto de comida, eu tô aqui, ó, com a minha batatinha frita.
1: Humilde,
2: alguém,
1: né?
2: Aceita?
1: Humilde.
2: É, humilde, não é aquela picanha, não é aquela peixada, né? É aquele frutos do mar. É um negócio assim baratinho, né? Porque aqui a gente tem que vender, é com cupom.
1: Boa semana pra você, tá? Fica com Deus, obrigado pelo seu tempo. Até amanhã, em terça-feira de volta, aqui na Litoral, primeiro lugar geral.

0: diz assim.
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2: 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Vem comigo, boa semana. Alex Bono na área, até as 8.

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1: Muito bem, aqui você participa, ganha muitos presentes, ouve música boa, tem interação, manda aí a fofoca do início de semana no 99986-1050 e ouve música boa. Pra começar, tem um Ferrujão com Arrependidaço. É ao vivo, 8 e 7, até as 11 a gente vai assim, com música direto. Na programação aqui da número 1, boa semana!

que a Drica Santos. Beijo, boa noite, Bono. Manda abraço aqui pra mim antes de ir embora. Pronto. Tá dado. Olá de Laranjeira, Zinara, Josimar em Rio Branco, Michel de Livre Presidente Médici, Fred Carabebus, fala John, também Dalisson, e a turma aí curtindo a número 1 por todo o Espírito Santo. A melhor música de segunda-feira pra relaxar agora, envolvidão, o som do Rael.

0: amigos, churrasquinho!
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0: Natural, tá mais que legal. Vamos começar a semana sempre com muito alto astral, crianças. Pelo que eu estou vendo, a galera não dividiu domingo com segunda-feira e tá seguindo na programação de um final de semana. É carninha pra lá, é churrasco pro outro. Uma loucura isso. Só tá faltando trazer o álcool aqui pra esse estúdio. Também quero entrar nesse clima. Por que não? Tá certo, tá mais do que certo. Quem quer viver mesmo. Pra você que tá tranquilo também depois de um dia inteiro trabalhando, né? É, a gente tem que recuperar as energias também. Vamos com tudo. Eu não falo nada. Eu vou sair daqui 11 horas e já vou fazer faxina. Porque fiquei enrolando esse final de semana inteiro e eu vou, cara. Agora não tem
1: vai
0: jeito, não.
1: Boa. Eu não vou, não.
0: Preciso. Bem, vamos aqui pro WhatsApp. Então vou ficar batendo um papo até altas horas aqui, sem nem tocar música. Não pode. Olá, ó, Josimara, meu amor, tudo bem? Boa noite! Já tá ligadinha? Ela e as crianças! Salve pras crianças lá em Rio Branco, é isso? Beijo pra vocês! Vanusa Brioli também, Brisa Mar, beijo, abençoada segunda e abençoada semana, Van!
2: Fala, Alex!
0: Fala, Magno!
2: Boa noite! Fala, escolhi laranjeiras e todos aqui, cor! Dando na alta nessa noite fria.
0: Fria.
2: Só falta aquele cobertorzinho. Nossa, de orelha.
0: Isso é bom.
2: Porque a Bala House frita já tá no fundo.
0: Ah, mas essa esquenta,
2: e
0: pô.
2: Vamos que vamos ouvindo ela. Litoral número 1. Cola que é sucesso. Vai, Litoral, tô muito mais legal. Aquele abraço.
0: Essa balinha também dá um esquento gostoso, meu filho. É uma maravilha. Eu gosto demais da conta. Eita.
3: Passa meu áudio e minha música, tá bom?
0: Passo, meu
3: amor. Você no comando.
0: Ah.
3: Bilhete pra minha.
1: Não vai, não.
3: Tá bom?
0: Que absurdo.
3: Tô te ouvindo você aqui. Deus abençoe sua noite, seu trabalho, sua vida, sua saúde.
0: Amém.
3: Sua família, multiplique seu salário.
0: Amém, Drica. Amém. Demais. Vamos passar a música dela assim. Para de sacanagem.
2: Foi nada.
0: Vai. Vai, que coisa horrível, cara.
4: Isso.
0: Fazer.
4: O que é isso?
5: Vamos voltar pra cá.
6: Que deselegante. Né?
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2: Naquele pique, hein?

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0: Gomes, cara, que arrebentou até o Vivaço no Movimento Cidade. Foi lindo o show. Chuva pra caramba, mas foi demais, cara. Daqui a pouquinho é o Você do Comando chegando aqui na Litoral.
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2: Vem chegando que são duas edições. Tem agora e tem depois 20 para as 11. Se não for atendido agora, vai ser atendido depois. Uma hora vai. Isso daí é fato. Vamos começar com você, meu amigo Ângelo. Conta aí.
5: Boa noite, meu amigo Alex Bono.
2: Ó,
5: já que
2: hein?
5: Eu tô no comando, manda um survival. Eye of the Tiger.
2: Tá.
5: Pra começar bem a semana, aqui é o Guarnier, motorista de aplicativo de Belo Horizonte.
2: Pra começar na luta, né? Dando umas porradas aí, pá, pá. Demais, curte.

0: Bom demais, Survivor, só pra começar essa sequência do Você no Comando aqui na Litoral, vambora de mais um pedido, agora atendendo, vai, marcou, manda aí.
1: Alex Bono, já que tô no comando, rola pra gente, Lady Gaga, Away Never, Who's Tears Away, um abraço.

0: Muito amor nessa segunda-feira, Lady Gaga. Poderosíssima. Ai, ai. Vambora, aqui na Litoral, você no comando.
1: Boa noite, Alex Bono.
0: Fala, Júnior
1: Reis, aqui de Fio Rosa.
0: E aí, meu amigo?
1: Então, já que eu tô no comando, duvido você tocar aquela lá.
0: O duvido é maravilhoso.
1: Esperando na janela, cogumelo Plutão. E eu ofereço pra mim, né? Mereço ouvir ela, eu gosto muito. Boa noite, Litoral.
0: Cara, não tem essa versão, tem com Rio Negro e Solimões. Então vou colocar.

pro passado. É muito legal quando vocês fazem essas viagens assim. Eu me amarro desse lado. É isso, Júnior. Demais. Mais tarde, outra edição aqui do Você do Comando. Já tem pedido aqui do Dilo, da Cris. Tem a Jocimara chegando também. E a turma que vai aparecendo aqui. Mas agora é hora de Voz do Brasil no Dial, tá? No Dial, porque no online a gente segue com música, música direto da programação do Marcelo Rangel, que tá linda, pra você ter uma noção. Ó, a gente já começa, vamos passar aqui na programação só pra mostrar a turma, pra ir pro litoralfm.com.br, ou pra pedir pra Alexa tocar Litoral FM, ou pra você ir no aplicativo, na sua loja de app e baixar o aplicativo Litoral FM. Bora, criancinhas, a gente começa com essa daqui, ó. Mirico, muito bom, muito bom. Vai rolar também o cafezinho da Sabrina Carpenter. O que mais vai ter por aqui, criancinhas? Conta aí. O que é isso aqui? Vitinho, Vitinho. Boa, boa. Mais o que? Mais o que? Conta mais uma. Love Exaltado. Legal, legal. Tem mais pagodinho, hein, criancinhas? Mostra aí. Amor a 3. Cara, é uma programação inteira pra você, pra ir pro online agora, tá? Então corre pra lá, enquanto isso que na frequência litoral a gente exibe a Voz do Brasil. No online é música direto pra você, tá? Pra começar bem a semana, acho que vale a pena. E depois das 10, a gente volta também com tudo. Fechou, fechou? É isso. Arroba Alex Bono nas redes sociais. Segue lá, a gente se vê no Instagram também. É só procurar pro Alex Bono. Até daqui a pouquinho! Quer deixar tocando, né? Não, não. Você vai ouvir só no online. Tira a música, só no online agora.

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